0: Alô? 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Você sabia que enquanto brigamos, alguém é feliz? Talvez as mesmas pessoas que tudo fizeram para nos desunir estejam sorrindo agora da nossa tristeza. Meu amor, diga alguma coisa. 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
1: Eu tenho apenas 3 minutos. 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

0: Obrigado, Jesus, por mais um dia de vida. Obrigado, Senhor. Obrigado por este sábado. Obrigado por essa semana que vai se encerrando nos nossos 40 dias com São Miguel Arcanjo, nesse 13º dia. Obrigado por todos que já chegaram. Obrigado, Jesus. Obrigado porque estás conosco. Bom dia, minha gente! Bom dia! 4:11 da manhã, horário de Brasília. Que alegria estarmos juntos. É bom demais ter você aqui conosco. Seja muito bem-vindo. Bom dia! Estamos terminando essa semana, hein? E você tá aqui com fé, com coragem. Deus abençoe você. Deus abençoe sua vida. Deus abençoe sua família. Quero acolher você com muito carinho, você que nos acompanha pelo Twitch, pelo X, pelo TikTok, pelo Instagram, pelo canal do YouTube, Facebook, você que nos acompanha pela TV Canção Nova, você que nos acompanha pela Rede Vida de televisão, pelas rádios, Deus abençoe. Deus abençoe os que rezam aqui comigo, Jadson, Claudemir, Matheus, Natan. Bom dia, Tiago.
1: Bom dia, Frei, sua bênção.
0: Alegria ter você aqui. Bom dia, Benícia.
2: Bom dia, Frei, a sua bênção.
0: Alegria ter você aqui. Quero convidar você a ficar de pé já. Se você ainda não levantou, bora. Levanta. Vai passar uma água nesse rosto. Dá aquela espreguiçada. Anda de um lado pro outro. Desperta. Hoje nós atrasamos para começar a live. Porque fazia tempo que a gente não via tanta tripulação para essas transmissões, hein, minha gente? Já tem algumas vezes que vocês estão sentindo algumas coisas. Da nossa parte aqui, fizemos tudo, estamos fazendo tudo que a gente pode. Todos os investimentos que a gente pode, todas as tecnologias que a gente pode. Mas, de vez em quando, acontece alguma coisa que nunca aconteceu. Por exemplo, hoje, eu acho que eu não me lembro de, há muito tempo, a gente não conseguir ter um áudio na live. E pra televisão tava tudo normal, mas pra vocês não. Então é isso, são as batalhas. Não sabemos o que é, não sabemos a que atribuir tudo isso. O importante é que nós não vamos desistir. Tenho certeza que você estava aí, cadê? Já tá atrasado. Tem vezes que vocês não veem as batalhas que a gente passa do lado de cá. Mas o importante é que nós estamos aqui. E nós não vamos desistir. E a vida é assim. Às vezes acontecem problemas, situações. A gente não vai desistir. Eu quero convidar você no início dessa live a erguer tuas mãos. E a repetir comigo, Senhor Jesus.
1: Jesus.
0: Senhor Jesus.
2: Senhor Jesus.
0: Eu quero nesta manhã.
2: Eu quero nesta manhã.
0: Consagrar estes 40 dias. Consagrar todos os equipamentos. Consagrar toda a transmissão. Para que continue. Atingindo milhares de lares. Não permita, Senhor. Que nada. Possa impedir. De esta bênção. Chegar na casa. De milhares de pessoas. Por isso que o teu sangue precioso. Recaia. Sobre cada equipamento. Sobre cada casa. Sobre cada lar. E eu já declaro. Que daqui pra frente. Tudo será uma bênção. Eu declaro que hoje será uma bênção. Te agradeço porque tudo que já aconteceu. Foi uma bênção.

mas logo vai se levantar. Quem tem Maria como mãe tem sempre o amor de Jesus.

0: E eu tenho certeza que ela vai passando à frente. Eu tenho certeza que ela vai passando à frente. Pega o seu terço com muita fé e vamos rezar. Creio em Deus Pai, Todo-Poderoso,
1: Criador do céu e da terra, e em Jesus Cristo, seu único Filho, nosso Senhor, que foi concebido pelo poder do Espírito Santo, nasceu da Virgem Maria, padeceu sobre Pôncio Pilatos, foi crucificado, morto e sepultado, desceu à mansão dos mortos, ressuscitou o terceiro dia, subiu aos céus, está sentado à direita de Deus Pai Todo-Poderoso, donde há de vir a julgar os vivos e os mortos. Creio no Espírito Santo, na Santa Igreja Católica, na comunhão dos santos, na remissão dos pecados, na ressurreição da carne e na vida eterna. Amém.
0: Um Pai Nosso com três Ave Marias em honra à Santíssima Trindade. Pai Nosso que estais no céu, santificado seja o vosso nome. Venha a nós o vosso reino, seja feita a vossa vontade, assim na terra como no céu.
1: O pão nosso de cada dia nos dai hoje, perdoai-nos as nossas ofensas, assim como nós perdoamos a quem nos tem ofendido. E não nos deixeis cair em tentação, mas livrai-nos do mal. Amém.
0: Ave Maria, cheia de graça, o Senhor é convosco. Bendita sois vós entre as mulheres, e bendito é o fruto do vosso ventre, Jesus.
1: Santa Maria, Mãe de Deus, rogai por nós, pecadores, agora e na hora de nossa morte. Amém.
0: Ave Maria, cheia de graça, o Senhor é convosco. Bendita sois vós entre as mulheres, e bendito é o fruto do vosso ventre, Jesus.
1: Santa Maria, Mãe de Deus, rogai por nós, pecadores, agora e na hora de nossa morte. Amém.
0: Ave Maria, cheia de graça, o Senhor é convosco. Bendita sois vós entre as mulheres, e bendito é o fruto do vosso ventre, Jesus.
1: Santa Maria, Mãe de Deus, rogai por nós, pecadores, agora e na hora de nossa morte. Amém.
0: Glória ao Pai, ao Filho e ao Espírito Santo.
1: Como era no princípio, agora e sempre. Amém.
0: Ó meu Jesus,
1: perdoai-nos, livrai-nos do fogo do inferno, levai as almas todas para o céu e socorrei principalmente as que mais precisarem da vossa misericórdia.
0: Neste primeiro mistério gozoso, nós contemplamos a anunciação do anjo Gabriel à Virgem Maria. Você que tem o itinerário, nós estamos na página 133. Hoje nós vamos falar sobre a coerência que aponta para Cristo. Coerência que aponta para Cristo. Aliás, hoje a igreja celebra o martírio de São João Batista. Talvez seja por isso que nós estamos meditando esse tema de hoje. O martírio de São João Batista. Um homem que foi coerente. Ele que mesmo disse em João capítulo 3, versículo 30, é preciso que ele cresça e que eu diminua. Abra sua Bíblia em Isaías capítulo 58, versículo de 6 a 7. Isaías 58. Versículo de 6 a 7. Sabeis qual é o jejum que eu aprecio? Diz o Senhor. Veja que essa palavra vai dizer algo muito importante para nós, porque às vezes a gente faz jejum, mas não tem coerência de vida. Deus vai começar a dizer hoje muito para nós que não adianta você fazer jejum, não adianta você fazer o rosário, não adianta você ir para a missa, não adianta você fazer qualquer outra coisa, mas se você não muda a sua vida. Porque na Bíblia, Jesus mesmo dá esse exemplo, né? Daquela pessoa que falava, ah, eu jejuo, ah, eu faço isso, ah, eu faço aquilo, mas estava se gabando, a vida dele não condizia com isso. Então, às vezes, a gente faz determinadas coisas, mas a gente não muda de vida, minha gente. Então, para que eu estou aqui no rosário? Para mudar de vida. Qual é a melhor oração? A melhor oração é aquela que faz eu mudar de vida. Qual é o melhor jejum? O jejum que faz eu mudar de vida. Sabeis qual é o jejum que eu aprecio? Diz o Senhor Deus. Veja, qual é o jejum que Deus aprecia? Porque tem um jejum que Ele não aprecia. É romper as cadeias injustas, desatar as cordas do jugo, mandar embora livres os oprimidos e quebrar toda espécie de jugo. É repartir seu alimento com esfaimado, dar abrigo aos infelizes sem asilo, vestir os maltrapilhos, em lugar de desviar-se de seu semelhante. Em outras palavras, não existe um bom jejum sem obras de caridade. São João Crisóstomo vai dizer: vede, amados, o que é o verdadeiro jejum? Pratiquemos este tipo de jejum e não alimentemos a noção fácil de muitos de que a essência do jejum está em ficar sem comer até a noite. Esta não é a finalidade, mas que demonstremos, junto com a abstinência de alimento, a abstinência também de tudo que é nocivo, e que dediquemos atenção aos deveres espirituais. Que bonito! A abstinência de alimento deve me levar à abstinência do pecado. Quem jejua deve ser reservado, pacífico, manso, humilde, indiferente à estima deste mundo. Que bonito! Pai nosso que estais no céu, santificado seja o vosso nome. Venha a nós o vosso reino, seja feita a vossa vontade, assim na terra como no céu.
1: O pão nosso de cada dia nos dai hoje, perdoai-nos as nossas ofensas, assim como nós perdoamos a quem nos tem ofendido. E não nos deixeis cair em tentação, mas livrai-nos do mal. Amém.
0: Ave Maria, cheia de graça, o Senhor é convosco. Bendita sois vós entre as mulheres, e bendito é o fruto do vosso ventre, Jesus.
2: Santa Maria, Mãe de Deus, rogai por nós, pecadores, agora e na hora de nossa morte. Amém.
0: Ave Maria, cheia de graça, o Senhor é convosco, bendita sois vós entre as mulheres e bendito é o fruto do vosso ventre, Jesus.
2: Santa Maria, Mãe de Deus, rogai por nós, pecadores, agora e na hora de nossa morte. Amém.
0: Ave Maria, cheia de graça, o Senhor é convosco, bendita sois vós entre as mulheres e bendito é o fruto do vosso ventre, Jesus.
2: Santa Maria, Mãe de Deus, rogai por nós, pecadores, agora e na hora de nossa morte. Amém.
0: Ave Maria, cheia de graça, o Senhor é convosco, bendita sois vós entre as mulheres e bendito é o fruto do vosso ventre, Jesus.
2: Santa Maria, Mãe de Deus, rogai por nós, pecadores, agora e na hora de nossa morte. Amém.
0: Ave Maria, cheia de graça, o Senhor é convosco, bendita sois vós entre as mulheres e bendito é o fruto do vosso ventre, Jesus.
2: Santa Maria, Mãe de Deus, rogai por nós, pecadores, agora e na hora de nossa morte. Amém.
0: Ave Maria, cheia de graça, o Senhor é convosco, bendita sois vós entre as mulheres e bendito é o fruto do vosso ventre, Jesus.
2: Santa Maria, Mãe de Deus, rogai por nós, pecadores, agora e na hora de nossa morte. Amém.
0: Ave Maria, cheia de graça, o Senhor é convosco, bendita sois vós entre as mulheres e bendito é o fruto do vosso ventre, Jesus.
2: Santa Maria, Mãe de Deus, rogai por nós, pecadores, agora e na hora de nossa morte. Amém.
0: Ave Maria, cheia de graça, o Senhor é convosco, bendita sois vós entre as mulheres e bendito é o fruto do vosso ventre, Jesus.
2: Santa Maria, Mãe de Deus, rogai por nós, pecadores, agora e na hora de nossa morte. Amém.
0: Ave Maria, cheia de graça, o Senhor é convosco, bendita sois vós entre as mulheres e bendito é o fruto do vosso ventre, Jesus.
2: Santa Maria, Mãe de Deus, rogai por nós, pecadores, agora e na hora de nossa morte. Amém.
0: Ave Maria, cheia de graça, o Senhor é convosco, bendita sois vós entre as mulheres e bendito é o fruto do vosso ventre, Jesus.
2: Santa Maria, Mãe de Deus, rogai por nós, pecadores, agora e na hora de nossa morte. Amém.
0: Glória ao Pai, ao Filho e ao Espírito Santo.
2: Como era no princípio, agora e sempre. Amém.
0: Ó meu Jesus,
2: perdoai-nos, livrai-nos do fogo do inferno, levai as almas todas para o céu e socorrei principalmente as que mais precisarem da vossa misericórdia.
0: Segundo mistério gozoso, nós contemplamos a visitação de Nossa Senhora, sua prima Santa Isabel. Abra sua Bíblia em Mateus capítulo 5, versículo 16. Mateus capítulo 5, versículo 16. A tua vida precisa ser um testemunho. Não podemos dizer que somos cristãos somente com a boca. Não, a nossa vida precisa testemunhar Cristo. A nossa vida precisa apontar para Cristo. Como João Batista, importa que ele cresça e que eu diminua. Que diminua o meu ego, que diminua a minha vaidade, que diminua o homem velho dentro de mim e que Cristo cresça em mim, para que os outros vejam Cristo, não a mim mesmo. E a palavra de Deus vai dizer isso em Mateus capítulo 5, versículo 16. Assim brilhe vossa luz diante dos homens, para que vejam as vossas boas obras e glorifiquem vosso Pai que está nos céus. O mesmo Deus que pediu para a gente esconder as nossas boas obras é o Deus que diz que elas têm que aparecer para as pessoas. Então, o mesmo Deus que disse que nós não deveríamos mostrar as nossas boas obras para as pessoas, quando fores orar, fecha a porta do teu quarto, Então, o mesmo Deus que pediu para a gente não fazer as boas obras na frente das pessoas, é o Deus que pede para a gente mostrar as boas obras na frente das pessoas. Ou seja, não devemos mostrar as boas obras por vaidade, mas devemos mostrar as boas obras para os outros como testemunho. Não vaidade, mas testemunho. Santo Agostinho vai dizer: a sentença "brilhe vossa luz diante dos homens para que vejam vossas boas obras" está incompleta. Jesus acrescenta imediatamente a razão: para que glorifiquem vosso Pai que está nos céus. Portanto, não é vaidade, é para que as pessoas glorifiquem a Deus. Isso significa que, embora sejamos vistos por outros a praticar boas obras, em nossa consciência devemos ter a simples intenção de glorificar a Deus. É somente pela glória de Deus que devemos permitir que nossas boas obras sejam conhecidas. Então, nós podemos mostrar nossas boas obras para os outros? Se for para a glória de Deus, pode. Pode mostrar minhas obras para os outros? Se for para a tua glória, não. Se for para você receber aplausos, para você se envaidecer, não. Mas se for para a glória de Deus, pode, porque aí vira testemunho. Pai nosso que estais no céu, santificado seja o vosso nome. Venha a nós o vosso reino, seja feita a vossa vontade, assim na terra como no céu.
3: O pão nosso de cada dia nos dai hoje, perdoai-nos as nossas ofensas, assim como nós perdoamos a quem nos tem ofendido. E não nos deixeis cair em tentação, mas livrai-nos do mal. Amém.
0: Ave Maria, cheia de graça, o Senhor é convosco. Bendita sois vós entre as mulheres, e bendito é o fruto do vosso ventre, Jesus.
3: Santa Maria, Mãe de Deus, rogai por nós, pecadores, agora e na hora de nossa morte. Amém.
0: Ave Maria, cheia de graça, o Senhor é convosco. Bendita sois vós entre as mulheres, e bendito é o fruto do vosso ventre, Jesus.
3: Santa Maria, Mãe de Deus, rogai por nós, pecadores, agora e na hora de nossa morte. Amém.
0: Ave Maria, cheia de graça, o Senhor é convosco. Bendita sois vós entre as mulheres, e bendito é o fruto do vosso ventre, Jesus.
3: Santa Maria, Mãe de Deus, rogai por nós, pecadores, agora e na hora de nossa morte. Amém.
0: Ave Maria, cheia de graça, o Senhor é convosco. Bendita sois vós entre as mulheres, e bendito é o fruto do vosso ventre, Jesus.
3: Santa Maria, Mãe de Deus, rogai por nós, pecadores, agora e na hora de nossa morte. Amém.
0: Ave Maria, cheia de graça, o Senhor é convosco. Bendita sois vós entre as mulheres, e bendito é o fruto do vosso ventre, Jesus.
3: Santa Maria, Mãe de Deus, rogai por nós, pecadores, agora e na hora de nossa morte. Amém.
0: Ave Maria, cheia de graça, o Senhor é convosco. Bendita sois vós entre as mulheres, e bendito é o fruto do vosso ventre, Jesus.
3: Santa Maria, Mãe de Deus, rogai por nós, pecadores, agora e na hora de nossa morte. Amém.
0: Ave Maria, cheia de graça, o Senhor é convosco. Bendita sois vós entre as mulheres, e bendito é o fruto do vosso ventre, Jesus.
3: Santa Maria, Mãe de Deus, rogai por nós, pecadores, agora e na hora de nossa morte. Amém.
0: Ave Maria, cheia de graça, o Senhor é convosco. Bendita sois vós entre as mulheres, e bendito é o fruto do vosso ventre, Jesus.
3: Santa Maria, Mãe de Deus, rogai por nós, pecadores, agora e na hora de nossa morte. Amém.
0: Ave Maria, cheia de graça, o Senhor é convosco. Bendita sois vós entre as mulheres, e bendito é o fruto do vosso ventre, Jesus.
3: Santa Maria, Mãe de Deus, rogai por nós, pecadores, agora e na hora de nossa morte. Amém.
0: Ave Maria, cheia de graça, o Senhor é convosco. Bendita sois vós entre as mulheres, e bendito é o fruto do vosso ventre, Jesus.
3: Santa Maria, Mãe de Deus, rogai por nós, pecadores, agora e na hora de nossa morte. Amém.
0: Glória ao Pai, ao Filho e ao Espírito Santo.
3: Como era no princípio, agora e sempre. Amém.
0: Ó meu Jesus,
1: perdoai-nos, livrai-nos do fogo do inferno, levai as almas todas para o céu, e socorrei principalmente as que mais precisarem da vossa misericórdia.
0: E no terceiro mistério gozoso, nós contemplamos o nascimento de Jesus em Belém. Pai nosso que estais no céu, santificado seja o vosso nome. Venha a nós o vosso reino, seja feita a vossa vontade, assim na terra como no céu.
3: O pão nosso de cada dia nos dai hoje, perdoai-nos as nossas ofensas, assim como nós perdoamos a quem nos tem ofendido. E não nos deixeis cair em tentação, mas livrai-nos do mal. Amém.
0: Ave Maria, cheia de graça, o Senhor é convosco. Bendita sois vós entre as mulheres, e bendito é o fruto do vosso ventre, Jesus.
3: Santa Maria, Mãe de Deus, rogai por nós, pecadores, agora e na hora de nossa morte. Amém.
0: Ave Maria, cheia de graça, o Senhor é convosco. Bendita sois vós entre as mulheres, e bendito é o fruto do vosso ventre, Jesus.
3: Santa Maria, Mãe de Deus, rogai por nós, pecadores,
4: agora e na hora de nossa morte. Amém.
0: Ave Maria, cheia de graça, o Senhor é convosco. Bendita sois vós entre as mulheres e bendito é o fruto do vosso ventre, Jesus.
4: Santa Maria, Mãe de Deus, rogai por nós, pecadores, agora e na hora de nossa morte. Amém.
0: Ave Maria, cheia de graça, o Senhor é convosco. Bendita sois vós entre as mulheres e bendito é o fruto do vosso ventre, Jesus.
4: Santa Maria, Mãe de Deus, rogai por nós, pecadores, agora e na hora de nossa morte. Amém.
0: Ave Maria, cheia de graça, o Senhor é convosco. Bendita sois vós entre as mulheres e bendito é o fruto do vosso ventre, Jesus.
4: Santa Maria, Mãe de Deus, rogai por nós, pecadores, agora e na hora de nossa morte. Amém.
0: Ave Maria, cheia de graça, o Senhor é convosco. Bendita sois vós entre as mulheres e bendito é o fruto do vosso ventre, Jesus.
4: Santa Maria, Mãe de Deus, rogai por nós, pecadores, agora e na hora de nossa morte. Amém.
0: Ave Maria, cheia de graça, o Senhor é convosco. Bendita sois vós entre as mulheres e bendito é o fruto do vosso ventre, Jesus.
4: Santa Maria, Mãe de Deus, rogai por nós, pecadores, agora e na hora de nossa morte. Amém.
0: Ave Maria, cheia de graça, o Senhor é convosco. Bendita sois vós entre as mulheres e bendito é o fruto do vosso ventre, Jesus.
4: Santa Maria, Mãe de Deus, rogai por nós, pecadores, agora e na hora de nossa morte. Amém.
0: Ave Maria, cheia de graça, o Senhor é convosco. Bendita sois vós entre as mulheres e bendito é o fruto do vosso ventre, Jesus.
4: Santa Maria, Mãe de Deus, rogai por nós, pecadores, agora e na hora de nossa morte. Amém.
0: Ave Maria, cheia de graça, o Senhor é convosco. Bendita sois vós entre as mulheres e bendito é o fruto do vosso ventre, Jesus.
4: Santa Maria, Mãe de Deus, rogai por nós, pecadores, agora e na hora de nossa morte. Amém.
0: Glória ao Pai, ao Filho e ao Espírito Santo.
4: Como era no princípio, agora e sempre. Amém.
0: Ó meu Jesus,
1: perdoai-nos, livrai-nos do fogo do inferno, levai as almas todas para o céu e socorrei principalmente as que mais precisarem da vossa misericórdia.
0: E no quarto mistério gozoso, nós contemplamos a apresentação do menino Jesus no templo e a purificação de Nossa Senhora. Abra sua Bíblia em Mateus, capítulo 7, versículo de 16 a 17. Mateus, capítulo 7, versículo de 16 a 17. Pelos seus frutos os conhecereis. Colhem-se, porventura, uvas dos espinhos e figos dos abrolhos? Toda árvore boa dá bons frutos, e toda árvore má dá maus frutos. Santo Agostinho diz assim: quando Jesus diz, fazei a árvore boa e o seu fruto bom, isto não é uma admoestação amigável, mas um claro mandamento a ser obedecido. E quando diz, fazei a árvore má e o seu fruto mau, ele não ordena que façais, mas vos adverte para que vos guardeis. Refere-se àqueles que pensam poder, sendo maus, falar coisas boas ou fazer obras boas. Olha que interessante, essa palavra diz o seguinte: quem é mau não vai fazer obras boas. Quem é mau vai fazer obras más. Quem é bom vai fazer obras boas. Pois a pessoa deve primeiro ser transformada para que as suas obras sejam transformadas. Olha que lindo. Então, se você não for transformado, as suas obras não serão transformadas. Enquanto você não se converter, enquanto você não ser de Cristo, as suas obras não serão de Cristo. Enquanto você for do mundo, as suas obras serão do mundo. Enquanto você for, quando você for de Cristo, as suas obras serão de Cristo. O que Deus está realizando com a gente nesses 40 dias? Estamos nos transformando e as suas obras vão se transformar. O seu jeito de ser vai se transformar. O seu jeito de pensar vai se transformar. O seu jeito de falar vai se transformar. O seu jeito de se comportar vai se transformar. Que coisa bonita! E eu tenho certeza que muita gente já está se transformando. Em apenas 13 dias está acontecendo uma transformação na sua vida, que está começando agora na igreja, na sua vida que está voltando para Cristo agora, e na minha vida que já tenho anos. Toda vez que eu faço 40 dias, eu me transformo. Deus fala comigo. Cada palavra que a gente lê, Deus também vai me transformando. E quanto mais Ele me transforma, mais Ele transforma também minhas obras. Pai nosso que estais no céu, santificado seja o vosso nome. Venha a nós o vosso reino. Seja feita a vossa vontade, assim na terra como no céu.
4: O pão nosso de cada dia nos dai hoje. Perdoai-nos as nossas ofensas,
3: assim como nós perdoamos a quem nos tem ofendido. E não nos deixeis cair em tentação, mas livrai-nos do mal. Amém.
0: Ave Maria, cheia de graça, o Senhor é convosco. Bendita sois vós entre as mulheres, e bendito é o fruto do vosso ventre, Jesus.
1: Santa Maria, Mãe de Deus, rogai por nós, pecadores, agora e na hora de nossa morte. Amém.
0: Ave Maria, cheia de graça, o Senhor é convosco. Bendita sois vós entre as mulheres, e bendito é o fruto do vosso ventre, Jesus.
1: Santa Maria, Mãe de Deus, rogai por nós, pecadores, agora e na hora de nossa morte. Amém.
0: Ave Maria, cheia de graça, o Senhor é convosco. Bendita sois vós entre as mulheres, e bendito é o fruto do vosso ventre, Jesus.
1: Santa Maria, Mãe de Deus, rogai por nós, pecadores, agora e na hora de nossa morte. Amém.
0: Ave Maria, cheia de graça, o Senhor é convosco. Bendita sois vós entre as mulheres, e bendito é o fruto do vosso ventre, Jesus.
1: Santa Maria, Mãe de Deus, rogai por nós, pecadores, agora e na hora de nossa morte. Amém.
0: Ave Maria, cheia de graça, o Senhor é convosco. Bendita sois vós entre as mulheres, e bendito é o fruto do vosso ventre, Jesus.
1: Santa Maria, Mãe de Deus, rogai por nós, pecadores, agora e na hora de nossa morte. Amém.
0: Ave Maria, cheia de graça, o Senhor é convosco. Bendita sois vós entre as mulheres, e bendito é o fruto do vosso ventre, Jesus.
1: Santa Maria, Mãe de Deus, rogai por nós, pecadores, agora e na hora de nossa morte. Amém.
0: Ave Maria, cheia de graça, o Senhor é convosco. Bendita sois vós entre as mulheres, e bendito é o fruto do vosso ventre, Jesus.
1: Santa Maria, Mãe de Deus, rogai por nós, pecadores, agora e na hora de nossa morte. Amém.
0: Ave Maria, cheia de graça, o Senhor é convosco. Bendita sois vós entre as mulheres, e bendito é o fruto do vosso ventre, Jesus.
1: Santa Maria, Mãe de Deus, rogai por nós, pecadores, agora e na hora de nossa morte. Amém.
0: Ave Maria, cheia de graça, o Senhor é convosco. Bendita sois vós entre as mulheres, e bendito é o fruto do vosso ventre, Jesus.
1: Santa Maria, Mãe de Deus, rogai por nós, pecadores, agora e na hora de nossa morte. Amém.
0: Ave Maria, cheia de graça, o Senhor é convosco. Bendita sois vós entre as mulheres, e bendito é o fruto do vosso ventre, Jesus.
1: Santa Maria, Mãe de Deus, rogai por nós, pecadores, agora e na hora de nossa morte. Amém.
0: Glória ao Pai, ao Filho e ao Espírito Santo.
1: Como era no princípio, agora e sempre. Amém.
0: Ó meu Jesus,
1: perdoai-nos, livrai-nos do fogo do inferno, levai as almas todas para o céu, e socorrei principalmente as que mais precisarem da vossa misericórdia.
0: E no quinto mistério gozoso, nós contemplamos a perda e o encontro do menino Jesus no templo. Mateus capítulo 23, versículo 3, abra sua Bíblia. Mateus capítulo 23, versículo 3. Observai e fazei tudo o que eles dizem, mas não façais como eles, pois dizem e não fazem. Olha o que Jesus está falando. Essa gente fala, mas não faz. São João Crisóstomo nos diz, Jesus menciona aqui uma dupla maldade. Primeiro, eles exigem grande e extrema rigidez de vida, sem nenhuma indulgência daqueles sobre os quais governam. Então aqui tem um perigo, né? Muito rigoroso. O rigorismo. O exagero. E na época deles, você tem que lavar o prato e você tem que fazer isso. Eram mais de 600 e poucas leis, então era muito rigorismo de lei. Qualquer coisa você se contaminava e pelo que de fato contaminava eles, não se preocupavam. Então eles falavam, se você não lavar o prato, se você não lavar isso, você vai se contaminar. Eles se preocupavam tanto com essas coisas, mas não se preocupavam com o pecado deles. Aí Jesus fala, isso é incoerência, vocês são muito rigorosos, vocês ficam pedindo coisa que não tem nada a ver, nada a ver. No entanto, são muito menos rigorosos consigo mesmo. Então eles eram muito rigorosos com as pessoas, tem que lavar prato, tem que fazer isso, tem que fazer aquilo, mas eles não eram rigorosos com seus próprios pecados. Isto é o oposto do que o verdadeiro bom pastor deveria manter. Ele deveria ser um juiz rigoroso e severo nas coisas que lhe dizem respeito, mas nos assuntos daqueles que serve, deveria ser gentil e pronto a fazer concessões. Dizem, mas não fazem. Que Deus nos ajude a ter essa coerência de vida. Não só ser cristão com a boca, mas com a nossa atitude. Pai nosso que estais nos céus, santificado seja o vosso nome. Venha a nós o vosso reino, seja feita a vossa vontade, assim na terra como no céu.
1: O pão nosso de cada dia nos dai hoje, perdoai-nos as nossas ofensas, assim como nós perdoamos a quem nos tem ofendido. E não nos deixeis cair em tentação, mas livrai-nos do mal. Amém.
0: Ave Maria, cheia de graça, o Senhor é convosco. Bendita sois vós entre as mulheres, e bendito é o fruto do vosso ventre, Jesus.
1: Santa Maria, Mãe de Deus, rogai por nós, pecadores, agora e na hora de nossa morte.
0: Amém. Ave Maria, cheia de graça, o Senhor é convosco. Bendita sois vós entre as mulheres, e bendito é o fruto do vosso ventre, Jesus.
1: Santa Maria, Mãe de Deus, rogai por nós, pecadores, agora e na hora de nossa morte. Amém.
3: Ave Maria, cheia de graça, o Senhor é convosco. Bendita sois vós entre as mulheres, e bendito é o fruto do vosso ventre, Jesus.
1: Santa Maria, Mãe de Deus, rogai por nós, pecadores, agora e na hora de nossa morte. Amém.
3: Ave Maria, cheia de graça, o Senhor é convosco. Bendita sois vós entre as mulheres, e bendito é o fruto do vosso ventre, Jesus.
1: Santa Maria, Mãe de Deus, rogai por nós, pecadores, agora e na hora de nossa morte. Amém.
3: Ave Maria, cheia de graça, o Senhor é convosco. Bendita sois vós entre as mulheres, e bendito é o fruto do vosso ventre, Jesus.
1: Santa Maria, Mãe de Deus, rogai por nós, pecadores, agora e na hora de nossa morte. Amém.
3: Ave Maria, cheia de graça, o Senhor é convosco. Bendita sois vós entre as mulheres, e bendito é o fruto do vosso ventre, Jesus.
1: Santa Maria, Mãe de Deus, rogai por nós, pecadores, agora e na hora de nossa morte. Amém.
3: Ave Maria, cheia de graça, o Senhor é convosco. Bendita sois vós entre as mulheres, e bendito é o fruto do vosso ventre, Jesus.
1: Santa Maria, Mãe de Deus, rogai por nós, pecadores, agora e na hora de nossa morte. Amém.
3: Ave Maria, cheia de graça, o Senhor é convosco. Bendita sois vós entre as mulheres, e bendito é o fruto do vosso ventre, Jesus.
1: Santa Maria, Mãe de Deus, rogai por nós, pecadores, agora e na hora de nossa morte. Amém.
3: Ave Maria, cheia de graça, o Senhor é convosco. Bendita sois vós entre as mulheres, e bendito é o fruto do vosso ventre, Jesus.
1: Santa Maria, Mãe de Deus, rogai por nós, pecadores, agora e na hora de nossa morte. Amém.
3: Ave Maria, cheia de graça, o Senhor é convosco. Bendita sois vós entre as mulheres, e bendito é o fruto do vosso ventre, Jesus.
1: Santa Maria, Mãe de Deus, rogai por nós, pecadores, agora e na hora de nossa morte. Amém.
3: Glória ao Pai, ao Filho e ao Espírito Santo,
1: como era no princípio, agora e sempre. Amém.
3: Ó meu Jesus, perdoai-nos, livrai-nos do fogo do inferno, levai as almas todas para o céu, e socorrei principalmente as que mais precisarem
1: da vossa misericórdia.
0: Glória a Deus, minha gente, 4h43 da manhã, horário de Brasília. Que alegria estarmos juntos. 13º dia. Bora juntos até o fim, se Deus quiser. Fica de pé na sua casa, se você ainda está sentado, deitado. Fica de pé, dá aquela espreguiçada. Você que está em praça pública, você que se reuniu com as pessoas da sua igreja, seja bem-vindo. Seja bem-vindo. Canta isso para Jesus.

aproveito para contar um testemunho. Venho aqui para contar o meu testemunho sobre o poder da oração e do rosário. Eu tenho tendência a ter pedra nos rins e no final de semana, do dia 19 de julho, eu comecei a sentir uma vontade estranha de ir ao banheiro toda hora, o que me acendeu um sinal de alerta. No dia 19 de julho, fui ao hospital e após alguns exames, o médico identificou que eu estava realmente com uma pedra nos rins. Já havia passado pela uretra e estava na bexiga, o que causava uma sensação de ardência e vontade de ir ao banheiro a todo instante. O médico informou que não havia o que ser feito e que eu tinha apenas que esperar que a pedra saísse naturalmente, o que poderia demorar cerca de um mês. Estava com uma viagem programada para o dia 24/7 e muito preocupado com o voo e o que poderia acontecer comigo estando em outro país. Passei a semana toda muito preocupado e com esse incômodo e preocupação. Eu tenho o costume de rezar o rosário toda sexta-feira com o Frei e no dia 24/7, exatamente no dia da viagem, eu acordei para rezar o rosário com a minha esposa. Em um determinado momento do rosário, o Frei Gilson pede para colocar a mão em sua doença e que naquele momento Jesus Cristo estaria curando algumas pessoas. Eu coloquei a mão na minha barriga e eu pedi com muita fé que Deus pudesse me ajudar a eliminar a minha pedra e que eu pudesse viajar sem nenhum tipo de dor e sem preocupação. Gente, menos de um minuto depois dessa oração, me deu uma vontade de ir ao banheiro novamente. E assim que comecei a urinar, eu vi um pontinho preto na privada e imediatamente soube que Deus e Jesus Cristo haviam operado o seu milagre. Eu havia acabado de expelir a minha pedra e o meu incômodo e a vontade de urinar pararam imediatamente. Peguei a pedra, mostrei para minha esposa para ela ser testemunha do milagre que tinha acabado de acontecer comigo. O padre falou essa semana sobre a importância do poder da oração e como

coloque a mão também na sua enfermidade neste momento. E eu peço, Jesus, que o Senhor possa tocar agora. Quantas pessoas também precisando da cura da pedra nos rins, Senhor, estão sofrendo tanto. O Senhor pode agora destruir essas pedras. O Senhor agora pode eliminar essas pedras. O Senhor pode fazer com que essas pedras saiam em nome de Jesus. Quantas mulheres com cistos, endometriose. Senhor, quanto caroço que aparece no corpo. Quantas realidades, Jesus. O Senhor agora pode curar. O Senhor pode curar essa mamãe que está com dificuldade de amamentar. Mães que estão com dificuldade de amamentar, você sofre tanto com isso. Você queria alimentar a sua criança e não tem conseguido. Senhor, eu peço que agora o Senhor possa curar mulheres que precisam alimentar as suas crianças. Por isso que todo problema na amamentação, mulheres estão sendo curadas em nome de Jesus. Em nome de Jesus. Obrigado, Senhor. Obrigado, Jesus. Obrigado por tudo que estás fazendo neste momento. Obrigado porque febres estão passando nesta hora. Obrigado porque dores de cabeça estão indo embora nesta hora. Obrigado porque dores na lombar, dores de coluna que te atrapalharam tanto, estão indo embora nesta hora. Porque o Senhor está agora tocando. O Senhor agora está curando. Em nome de Jesus. Em nome de Jesus. Em nome de Jesus, realiza milagres. Em nome de Jesus, realiza poderes. Em nome de Jesus, cure os doentes, como o Senhor fazia. O Senhor está fazendo o que Ele fazia. Os doentes vinham até eles e Ele curava os doentes e Ele curava as doenças. Por isso, em nome de Jesus, que curas aconteçam agora. Reza pelos seus filhos, reza por esta criança que está doente, reza por esta criança que está enferma. Tira, Senhor, essa dor de ouvido dessa criança. Em nome de Jesus, em nome de Jesus, em nome de Jesus. Obrigado, Senhor, obrigado. Continua clamando, continua clamando.

creia. Creia. Se a sua graça não chegou, ela está chegando. Creia. Creia. Deus não te abandonou, Deus não te abandonou, Deus não te abandonou. Deus não te abandonou nessa doença, Deus não te abandonou nessa situação financeira, Deus não te abandonou nessa situação familiar, Deus não te abandonou. Cuidado, cuidado, não entenda assim, Deus não está nem aí comigo. Não, pelo contrário, Ele está muito preocupado contigo. Muito pelo contrário, Ele está cuidando das tuas coisas, Ele está cuidando da tua vida, Ele está cuidando de tudo, Ele está cuidando de tudo. E você agora está fazendo o que Ele precisava, você está se conectando com Ele, você está em oração.

Você está agora abrindo portas para Ele agir na sua vida. Enquanto você reza, enquanto você ajoelha, Deus vai agindo na sua vida onde você não vê, aonde você não imagina. Deus é capaz da onde você não é capaz. Deus pode fazer o que você não pode fazer. Deus pode abrir um mar. Deus pode fazer você andar sobre as águas. Deus pode fazer todas as coisas. Diga no teu coração: eu creio, eu creio. Para terminar, vamos cantar essa parte.

0: Quem crê nisso? Você crê nisso? Diga, eu creio. Eu creio que tu estás aqui. Eu creio que tu estás aqui. Jesus, agora o Senhor anda em cada casa. Senhor, eu peço que o Senhor possa ir entrando nos quartos dessa casa e abençoar aquelas pessoas que estão dormindo nessa casa. Elas não estão, muitas vezes, elas não estão aqui participando com a gente da oração, mas elas estão sendo abençoadas. Abençoe essas pessoas que estão dormindo nesses quartos. Abençoe essas pessoas que estão nesta casa. Que essa casa agora seja tomada pelo fogo do Espírito Santo. Que essa casa seja como aquela brasa acesa que Moisés viu, onde a tua presença é forte, onde a tua presença é real. A tua casa agora é um lugar onde a presença de Deus está forte agora. A tua casa vira altar, a tua casa agora vira o lugar onde Deus habita. Habita nessa casa, habita neste lar. Envia teus anjos para essa casa, envia teus anjos para essa família. Envia, envia, envia. E que de todo mal que se levanta contra essa casa, caia por terra. Todo mal que se levanta contra essa família, caia por terra. Em nome de Jesus, em nome de Jesus. Porque nós levantamos na madrugada no nome mais poderoso do universo. Nós levantamos nessa madrugada, não em nosso nome, não em nome de pessoas, não em nome de ninguém. Nós levantamos no nome do Senhor, no nome do Senhor. Nós levantamos no nome dEle. E no nome dEle, quando a gente se levanta, tudo se dobra no céu, na terra e nos infernos, porque nós declaramos: Jesus é o Senhor da minha casa, Jesus é o Senhor da minha família. Eu quero que você repita isso comigo agora: Jesus é o Senhor da minha casa,
1: Jesus é o Senhor da minha
0: casa, Jesus é o Senhor da minha família,
1: Jesus é o Senhor da minha família.
0: Pegue o seu terço e vamos rezar com fé esse terço luminoso. E neste primeiro mistério nós contemplamos o batismo de Jesus no Rio Jordão.
2: Abra sua Bíblia em Lucas, capítulo 3, versículo 8. Evangelho de São Lucas, capítulo 3, versículo 8. Fazei, pois, uma conversão realmente frutuosa. E não comeceis a dizer: temos Abraão por pai. Pois vos digo, Deus tem poder para destas pedras suscitar filhos a Abraão. São Cirilo de Alexandria nos diz: vedes como habilmente ele humilha o orgulho tolo deles e mostra que ter nascido de Abraão segundo a carne não lhe traz nenhum proveito. De que serve a nobreza de nascimento se as obras das pessoas não são correspondentemente zelosas e se elas falham em imitar a virtude de seus antepassados? O Salvador lhes diz: se fosseis filhos de Abraão, faríeis as obras de Abraão. A relação que Deus requer é de caráter e costumes. É inútil gabar-se de pais santos enquanto ficamos aquém de sua virtude. João Batista está repreendendo as pessoas que buscavam o batismo por medo da ira de Deus e não tinham realmente uma conversão interior de coração, não tinha uma conversão frutuosa, uma conversão que quebrantava o coração, que abrandava o coração, que fazia buscar virtudes, implantar virtudes e extirpar pecados, mas apenas um ritual. Por isso ele repreende que Deus é poderoso para fazer das pedras filhos de Abraão, fazer das pedras filhos de Abraão. Muitas pessoas têm o coração de pedra, mas quando se encontram com o Senhor, o coração é transformado e se tornam filhos de Abraão na fé. Por isso que o Senhor Jesus é aquele misericordioso que quer o nosso coração arrependido, transformado. De nada vale, meus irmãos, nós buscarmos coisas rituais se o nosso coração não se permitir penetrar a graça de Deus, a unção do Senhor, a presença do Senhor que transforma. Aí tudo fará sentido, não somente o rito exterior que nós fazemos, mas o interior vai mergulhar, vai viver, vai estar na graça de Deus. Como diz o salmista, a graça de Deus é mais preciosa do que a vida, do que a vida. Então que cessem muitas vezes as palavras e comecem a falar em nós as obras, os frutos de conversão de um coração voltado para o Senhor. Pai nosso que estás no céu, santificado seja o vosso nome. Venha a nós o vosso reino, seja feita a vossa vontade, assim na terra como no céu.
1: O pão nosso de cada dia nos dai hoje, perdoai-nos as nossas ofensas, assim como nós perdoamos a quem nos tem ofendido. E não nos deixeis cair em tentação, mas livrai-nos do mal. Amém.
2: Ave Maria, cheia de graça, o Senhor é convosco, bendita sois vós entre as mulheres, e bendito é o fruto do vosso ventre, Jesus.
3: Santa Maria, Mãe de Deus, rogai por nós, pecadores, agora e na hora de nossa morte. Amém.
2: Ave Maria, cheia de graça, o Senhor é convosco, bendita sois vós entre as mulheres, e bendito é o fruto do vosso ventre, Jesus.
3: Santa Maria, Mãe de Deus, rogai por nós, pecadores, agora e na hora de nossa morte. Amém.
2: Ave Maria, cheia de graça, o Senhor é convosco, bendita sois vós entre as mulheres, e bendito é o fruto do vosso ventre, Jesus.
3: Santa Maria, Mãe de Deus, rogai por nós, pecadores, agora e na hora de nossa morte. Amém.
2: Ave Maria, cheia de graça, o Senhor é convosco, bendita sois vós entre as mulheres, e bendito é o fruto do vosso ventre, Jesus.
3: Santa Maria, Mãe de Deus, rogai por nós, pecadores, agora e na hora de nossa morte. Amém.
2: Ave Maria, cheia de graça, o Senhor é convosco, bendita sois vós entre as mulheres, e bendito é o fruto do vosso ventre, Jesus.
3: Santa Maria, Mãe de Deus, rogai por nós, pecadores, agora e na hora de nossa morte. Amém.
2: Ave Maria, cheia de graça, o Senhor é convosco, bendita sois vós entre as mulheres, e bendito é o fruto do vosso ventre, Jesus.
3: Santa Maria, Mãe de Deus, rogai por nós, pecadores, agora e na hora de nossa morte. Amém.
2: Ave Maria, cheia de graça, o Senhor é convosco, bendita sois vós entre as mulheres, e bendito é o fruto do vosso ventre, Jesus.
3: Santa Maria, Mãe de Deus, rogai por nós, pecadores, agora e na hora de nossa morte. Amém.
2: Ave Maria, cheia de graça, o Senhor é convosco, bendita sois vós entre as mulheres, e bendito é o fruto do vosso ventre, Jesus.
3: Santa Maria, Mãe de Deus, rogai por nós, pecadores, agora e na hora de nossa morte. Amém.
2: Ave Maria, cheia de graça, o Senhor é convosco, bendita sois vós entre as mulheres, e bendito é o fruto do vosso ventre, Jesus.
3: Santa Maria, Mãe de Deus, rogai por nós, pecadores, agora e na hora de nossa morte. Amém.
2: Ave Maria, cheia de graça, o Senhor é convosco, bendita sois vós entre as mulheres, e bendito é o fruto do vosso ventre, Jesus.
3: Santa Maria, Mãe de Deus, rogai por nós, pecadores, agora e na hora de nossa morte. Amém.
2: Glória ao Pai, ao Filho e ao Espírito Santo.
3: Como era no princípio, agora e sempre. Amém.
2: Ó meu Jesus, perdoai-nos, livrai-nos do fogo do inferno, levai as almas todas para o céu, e socorrei principalmente as que mais precisarem da vossa misericórdia.
0: Segundo mistério luminoso, nós contemplamos o milagre de Jesus nas bodas de Caná. Coloque agora diante de Jesus uma pessoa que você conhece, que você ama, que muito está precisando de um milagre. Pai nosso que estais no céu, santificado seja o vosso nome. Venha a nós o vosso reino, seja feita a vossa vontade, assim na terra como no céu.
3: O pão nosso de cada dia nos dai hoje, perdoai-nos as nossas ofensas, assim como nós perdoamos a quem nos tem ofendido. E não nos deixeis cair em tentação, mas livrai-nos do mal. Amém.
0: Ave Maria, cheia de graça, o Senhor é convosco, bendita sois vós entre as mulheres, e bendito é o fruto do vosso ventre, Jesus.
3: Santa Maria, Mãe de Deus, rogai por nós, pecadores, agora e na hora de nossa morte. Amém.
0: Ave Maria, cheia de graça, o Senhor é convosco, bendita sois vós entre as mulheres, e bendito é o fruto do vosso ventre, Jesus.
3: Santa Maria, Mãe de Deus, rogai por nós, pecadores, agora e na hora de nossa morte. Amém.
0: Ave Maria, cheia de graça, o Senhor é convosco, bendita sois vós entre as mulheres, e bendito é o fruto do vosso ventre, Jesus.
3: Santa Maria, Mãe de Deus, rogai por nós, pecadores, agora e na hora de nossa morte. Amém.
0: Ave Maria, cheia de graça, o Senhor é convosco, bendita sois vós entre as mulheres, e bendito é o fruto do vosso ventre, Jesus.
3: Santa Maria, Mãe de Deus, rogai por nós, pecadores, agora e na hora de nossa morte. Amém.
0: Ave Maria, cheia de graça, o Senhor é convosco, bendita sois vós entre as mulheres, e bendito é o fruto do vosso ventre, Jesus.
3: Santa Maria, Mãe de Deus, rogai por nós, pecadores, agora e na hora de nossa morte. Amém.
0: Ave Maria, cheia de graça, o Senhor é convosco, bendita sois vós entre as mulheres, e bendito é o fruto do vosso ventre, Jesus.
3: Santa Maria, Mãe de Deus, rogai por nós, pecadores, agora e na hora de nossa morte. Amém.
0: Ave Maria, cheia de graça, o Senhor é convosco, bendita sois vós entre as mulheres, e bendito é o fruto do vosso ventre, Jesus.
3: Santa Maria, Mãe de Deus, rogai por nós, pecadores, agora e na hora de nossa morte. Amém.
0: Ave Maria, cheia de graça, o Senhor é convosco, bendita sois vós entre as mulheres, bendito é o fruto do vosso ventre, Jesus.
1: Santa Maria, Mãe de Deus, rogai por nós, pecadores, agora e na hora de nossa morte. Amém.
0: Ave Maria, cheia de graça, o Senhor é convosco, bendita sois vós entre as mulheres, e bendito é o fruto do vosso ventre, Jesus.
1: Santa Maria, Mãe de Deus, rogai por nós, pecadores, agora e na hora de nossa morte. Amém.
0: Ave Maria, cheia de graça, o Senhor é convosco, bendita sois vós entre as mulheres, e bendito é o fruto do vosso ventre, Jesus.
1: Santa Maria, Mãe de Deus, rogai por nós, pecadores, agora e na hora de nossa morte. Amém.
0: Glória ao Pai, ao Filho e ao Espírito Santo,
1: como era no princípio, agora e sempre. Amém.
0: Ó meu Jesus,
1: perdoai-nos, livrai-nos do fogo do inferno, levai as almas todas para o céu, e socorrei principalmente as que mais precisarem da vossa misericórdia.
0: E no terceiro mistério luminoso, nós contemplamos o anúncio do reino de Deus e o convite à conversão. Convido você a anunciar o reino nesta hora. Pega seu celular, compartilhe essa live. Compartilhe, não tenha medo. Quantas pessoas receberam a bênção depois de um link que alguém mandou? Um link. Quando você manda link, você não obriga ninguém a clicar nele. No mundo que a gente vive, quantas pessoas nos enviam links, nos enviam isso, nos enviam aquilo. E muitas das coisas que mandam, às vezes, é coisa que não leva a nada. E manda, todo mundo manda, e não tem problema, cada um manda, manda, e você não é obrigado a apertar, a clicar. Manda esse link, porque talvez quando você menos esperar, alguém vai ter a curiosidade, vai clicar e vai ficar aqui alguns minutos, algumas horas com a gente. Manda para alguém, pega seu celular e manda para as pessoas que Deus colocar no seu coração. Pai nosso que estais no céu, santificado seja o vosso nome, venha a nós o vosso reino. Seja feita a vossa vontade, assim na terra como no céu.
1: O pão nosso de cada dia nos dai hoje, perdoai-nos as nossas ofensas, assim como nós perdoamos a quem nos tem ofendido. E não nos deixeis cair em tentação, mas livrai-nos do mal. Amém.
0: Ave Maria, cheia de graça, o Senhor é convosco, bendita sois vós entre as mulheres, e bendito é o fruto do vosso ventre, Jesus.
1: Santa Maria, Mãe de Deus, rogai por nós, pecadores, agora e na hora de nossa morte. Amém.
0: Ave Maria, cheia de graça, o Senhor é convosco, bendita sois vós entre as mulheres, e bendito é o fruto do vosso ventre, Jesus.
1: Santa Maria, Mãe de Deus, rogai por nós, pecadores, agora e na hora de nossa morte. Amém.
0: Ave Maria, cheia de graça, o Senhor é convosco, bendita sois vós entre as mulheres, e bendito é o fruto do vosso ventre, Jesus.
1: Santa Maria, Mãe de Deus, rogai por nós, pecadores, agora e na hora de nossa morte. Amém.
0: Ave Maria, cheia de graça, o Senhor é convosco, bendita sois vós entre as mulheres, e bendito é o fruto do vosso ventre, Jesus.
1: Santa Maria, Mãe de Deus, rogai por nós, pecadores, agora e na hora de nossa morte. Amém.
0: Ave Maria, cheia de graça, o Senhor é convosco, bendita sois vós entre as mulheres, e bendito é o fruto do vosso ventre, Jesus.
1: Santa Maria, Mãe de Deus, rogai por nós, pecadores, agora e na hora de nossa morte. Amém.
0: Ave Maria, cheia de graça, o Senhor é convosco, bendita sois vós entre as mulheres, e bendito é o fruto do vosso ventre, Jesus.
1: Santa Maria, Mãe de Deus, rogai por nós, pecadores, agora e na hora de nossa morte. Amém.
0: Ave Maria, cheia de graça, o Senhor é convosco, bendita sois vós entre as mulheres, e bendito é o fruto do vosso ventre, Jesus.
1: Santa Maria, Mãe de Deus, rogai por nós, pecadores, agora e na hora de nossa morte. Amém.
0: Ave Maria, cheia de graça, o Senhor é convosco, bendita sois vós entre as mulheres, e bendito é o fruto do vosso ventre, Jesus.
1: Santa Maria, Mãe de Deus, rogai por nós, pecadores, agora e na hora de nossa morte. Amém.
0: Ave Maria, cheia de graça, o Senhor é convosco, bendita sois vós entre as mulheres, e bendito é o fruto do vosso ventre, Jesus.
1: Santa Maria, Mãe de Deus, rogai por nós, pecadores, agora e na hora de nossa morte. Amém.
0: Ave Maria, cheia de graça, o Senhor é convosco, bendita sois vós entre as mulheres, e bendito é o fruto do vosso ventre, Jesus.
1: Santa Maria, Mãe de Deus, rogai por nós, pecadores, agora e na hora de nossa morte. Amém.
0: Glória ao Pai, ao Filho e ao Espírito Santo,
1: como era no princípio, agora e sempre. Amém.
0: Ó meu Jesus,
1: perdoai-nos, livrai-nos do fogo do inferno, levai as almas todas para o céu, e socorrei principalmente as que mais precisarem da vossa misericórdia.
0: E no quarto mistério luminoso, nós contemplamos a transfiguração de Jesus. Abra sua Bíblia em Romanos, capítulo 12, versículo 2. Romanos, capítulo 12, versículo 2. Não vos conformeis com este mundo, mas transformai-vos pela renovação do vosso espírito, para que possais discernir qual é a vontade de Deus, o que é bom, o que lhe agrada, o que é perfeito. Eu não tenho que ficar igual ao mundo. Veja, não vos conformeis com este mundo. Mas eu tenho que me transformar pela renovação do Espírito. Então, enquanto eu vivo neste mundo, eu tenho que viver neste mundo discernindo qual é a vontade de Deus para a minha vida. Eu tenho que discernir se aquilo é bom. Eu tenho que discernir se aquilo agrada a Deus. Se aquilo é perfeito ou não. Orígenes diz assim: transformai-vos pela renovação de vossa mente. Nos diz qual forma é culpada, pois toda alma deve ter a forma da maldade. As palavras do apóstolo nos exortam a despojar-nos dela e sermos reformados à semelhança das virtudes. Nossa mente se renova pela prática de sabedoria, pela reflexão da palavra de Deus, compreensão espiritual de sua lei. Quanto mais alguém lê as escrituras, como a gente está fazendo aqui, diariamente, maior é a sua compreensão, mais se renova sempre a cada dia. Duvido que uma mente preguiçosa para as escrituras santas possa ser renovada. Olha que interessante, uma mente preguiçosa para ler a Bíblia, eu duvido que ela seja renovada. Orígenes está falando. Quantas vezes eu tive preguiça de ler a Bíblia? E o que está transformando a gente nesse rosário também é a palavra de Deus. Todo dia a gente está aqui diante da palavra, meditando a palavra. Deus, me perdoa por todas as vezes que eu fui preguiçoso para ler tua palavra. E eu esqueci que aqui estava tudo que eu precisava. E quanto mais eu leio tua palavra, quanto mais eu entendo a tua palavra, mais eu vou me renovando dia após dia. Pai nosso que estás no céu, santificado seja o vosso nome. Venha a nós o vosso reino. Seja feita a vossa vontade, assim na terra como no céu.
3: O pão nosso de cada dia nos dai hoje, perdoai-nos as nossas ofensas, assim como nós perdoamos a quem nos tem ofendido. E não nos deixeis cair em tentação, mas livrai-nos do mal. Amém.
0: Ave Maria, cheia de graça, o Senhor é convosco. Bendita sois vós entre as mulheres, e bendito é o fruto do vosso ventre, Jesus.
3: Santa Maria, Mãe de Deus, rogai por nós, pecadores, agora e na hora de nossa morte. Amém.
0: Ave Maria, cheia de graça, o Senhor é convosco. Bendita sois vós entre as mulheres, e bendito é o fruto do vosso ventre, Jesus.
3: Santa Maria, Mãe de Deus, rogai por nós, pecadores, agora e na hora de nossa morte. Amém.
0: Ave Maria, cheia de graça, o Senhor é convosco. Bendita sois vós entre as mulheres, e bendito é o fruto do vosso ventre, Jesus.
3: Santa Maria, Mãe de Deus, rogai por nós, pecadores, agora e na hora de nossa morte. Amém.
0: Ave Maria, cheia de graça, o Senhor é convosco. Bendita sois vós entre as mulheres, e bendito é o fruto do vosso ventre, Jesus.
3: Santa Maria, Mãe de Deus, rogai por nós, pecadores, agora e na hora de nossa morte. Amém.
0: Ave Maria, cheia de graça, o Senhor é convosco. Bendita sois vós entre as mulheres, e bendito é o fruto do vosso ventre, Jesus.
3: Santa Maria, Mãe de Deus, rogai por nós, pecadores, agora e na hora de nossa morte. Amém.
0: Ave Maria, cheia de graça, o Senhor é convosco. Bendita sois vós entre as mulheres, e bendito é o fruto do vosso ventre, Jesus.
3: Santa Maria, Mãe de Deus, rogai por nós, pecadores, agora e na hora de nossa morte. Amém.
0: Ave Maria, cheia de graça, o Senhor é convosco. Bendita sois vós entre as mulheres, e bendito é o fruto do vosso ventre, Jesus.
3: Santa Maria, Mãe de Deus, rogai por nós, pecadores, agora e na hora de nossa morte. Amém.
0: Ave Maria, cheia de graça, o Senhor é convosco. Bendita sois vós entre as mulheres, e bendito é o fruto do vosso ventre, Jesus.
3: Santa Maria, Mãe de Deus, rogai por nós, pecadores, agora e na hora de nossa morte. Amém.
0: Ave Maria, cheia de graça, o Senhor é convosco. Bendita sois vós entre as mulheres, e bendito é o fruto do vosso ventre, Jesus.
3: Santa Maria, Mãe de Deus, rogai por nós, pecadores, agora e na hora de nossa morte. Amém.
0: Ave Maria, cheia de graça, o Senhor é convosco. Bendita sois vós entre as mulheres, e bendito é o fruto do vosso ventre, Jesus.
3: Santa Maria, Mãe de Deus, rogai por nós, pecadores, agora e na hora de nossa morte. Amém.
0: Glória ao Pai, ao Filho e ao Espírito Santo.
3: Como era no princípio, agora e sempre. Amém.
0: Ó meu Jesus,
3: perdoai-nos, livrai-nos do fogo do inferno, levai as almas todas para o céu, e socorrei principalmente as que mais precisarem da vossa misericórdia.
0: E no quinto mistério luminoso, nós contemplamos a instituição da Eucaristia. Efésios capítulo 5, versículo 8. Efésios capítulo 5, versículo 8. outrora erais trevas, mas agora sois luz no Senhor. Veja, aconteceu uma transformação, minha gente. Antigamente eu andava nas trevas, antigamente eu andava no pecado, antigamente eu andava no mundo. Antigamente eu era treva, porque onde não está Deus é treva. Porque Deus é luz e nele não há trevas, 1 João. Então teve uma época na minha vida que eu estava afastado de Deus, então eu estava nas trevas. Agora eu estou na luz, porque a luz é o Senhor, Deus é luz. Quando eu estou em Cristo, eu estou na luz. E aí termina o apóstolo: comportai-vos como verdadeiras luzes. Agora que você está na luz, se comporte como filho da luz, para que você seja a luz na vida dos outros. Pai nosso que estais no céu, santificado seja o vosso nome, venha a nós o vosso reino. Seja feita a vossa vontade, assim na terra como no céu.
3: O pão nosso de cada dia nos dai hoje, perdoai-nos as nossas ofensas, assim como nós perdoamos a quem nos tem ofendido. E não nos deixeis cair em tentação, mas livrai-nos do mal. Amém.
0: Ave Maria, cheia de graça, o Senhor é convosco. Bendita sois vós entre as mulheres, e bendito é o fruto do vosso ventre, Jesus.
3: Santa Maria, Mãe de Deus, rogai por nós, pecadores, agora e na hora de nossa morte. Amém.
0: Ave Maria, cheia de graça, o Senhor é convosco. Bendita sois vós entre as mulheres, e bendito é o fruto do vosso ventre, Jesus.
3: Santa Maria, Mãe de Deus, rogai por nós, pecadores, agora e na hora de nossa morte. Amém.
0: Ave Maria, cheia de graça, o Senhor é convosco. Bendita sois vós entre as mulheres, e bendito é o fruto do vosso ventre, Jesus.
3: Santa Maria, Mãe de Deus, rogai por nós, pecadores, agora e na hora de nossa morte. Amém.
2: Ave Maria, cheia de graça, o Senhor é convosco. Bendita sois vós entre as mulheres, e bendito é o fruto do vosso ventre, Jesus.
1: Santa Maria, Mãe de Deus, rogai por nós, pecadores, agora e na hora de nossa morte. Amém.
2: Ave Maria, cheia de graça, o Senhor é convosco. Bendita sois vós entre as mulheres, e bendito é o fruto do vosso ventre, Jesus.
1: Santa Maria, Mãe de Deus, rogai por nós, pecadores, agora e na hora de nossa morte. Amém.
2: Ave Maria, cheia de graça, o Senhor é convosco. Bendita sois vós entre as mulheres, e bendito é o fruto do vosso ventre, Jesus.
1: Santa Maria, Mãe de Deus, rogai por nós, pecadores, agora e na hora de nossa morte. Amém.
2: Ave Maria, cheia de graça, o Senhor é convosco. Bendita sois vós entre as mulheres, e bendito é o fruto do vosso ventre, Jesus.
1: Santa Maria, Mãe de Deus, rogai por nós, pecadores, agora e na hora de nossa morte. Amém.
2: Ave Maria, cheia de graça, o Senhor é convosco. Bendita sois vós entre as mulheres, e bendito é o fruto do vosso ventre, Jesus.
1: Santa Maria, Mãe de Deus, rogai por nós, pecadores, agora e na hora de nossa morte. Amém.
2: Ave Maria, cheia de graça, o Senhor é convosco. Bendita sois vós entre as mulheres, e bendito é o fruto do vosso ventre, Jesus.
1: Santa Maria, Mãe de Deus, rogai por nós, pecadores, agora e na hora de nossa morte. Amém.
2: Ave Maria, cheia de graça, o Senhor é convosco. Bendita sois vós entre as mulheres, e bendito é o fruto do vosso ventre, Jesus.
1: Santa Maria, Mãe de Deus, rogai por nós, pecadores, agora e na hora de nossa morte. Amém.
2: Glória ao Pai, ao Filho e ao Espírito Santo,
1: como era no princípio, agora e sempre. Amém.
2: Ó meu Jesus,
1: perdoai-nos, livrai-nos do fogo do inferno, levai as almas todas para o céu, e socorrei principalmente as que mais precisarem da vossa misericórdia.
0: Que alegria estarmos juntos! 5:18 da manhã, horário de Brasília, estamos ao vivo. Fica de pé na sua casa, dá aquela espreguiçada. Se você está em praça pública, dê um bom dia para quem está do seu lado. Diga bom dia, que bom estar aqui rezando com você hoje. Fica de pé. Hoje Deus está pedindo para a gente ser luz. Tantas palavras já vieram assim. Outrora eras trevas. Agora você é luz. Que a vossa luz brilhe diante dos homens. Seja testemunho.

você. Deus abençoa a tua casa. Através de você, Deus abençoa o teu lar. Através de você, Deus abençoará teus amigos. Através de você, Deus abençoará teus filhos. Através de você, Deus vai abençoar teu marido, a tua esposa. Através de você, Deus vai abençoar pessoas no seu ambiente de trabalho. Deus muda você para que você seja o testemunho para outras pessoas. Através de você, Deus vai fazer uma bênção na sua casa. Através de você, porque agora você carrega um tesouro. Você carrega Deus, você carrega o Senhor.

Olha para Jesus. Olha para Jesus. Você não é a luz. Ele é a luz. Por isso que a gente está cantando. Eu vou brilhar a minha luz. Mas eu não tenho luz. É, mas eu carrego a luz de Deus. A luz que eu vou iluminar não é a minha luz, é a luz dele. É a luz dele. Ah, que alegria estarmos aqui. Estamos sendo iluminados, iluminados, transformados. Toda a treva está saindo. A treva do ódio, a treva da mágoa. Toda a treva está saindo. A treva da tristeza. Ah, como é bom estar diante de ti. Tu és luz, Jesus. Tu és luz. Para terminar, ergue teus braços para ele. Ergue teus braços para ele.

0: Se você pode, ajoelhe-se agora para rezar esse terço doloroso. Contemplamos neste primeiro mistério a agonia de Jesus no Horto das Oliveiras.
1: Pega sua Bíblia em Tiago 1, capítulo 1, versículo 22. Tiago 1, 22. A palavra do Senhor disse assim: sede cumpridores da palavra e não apenas ouvintes. Isto equivaleria a vos enganaste a vós mesmo. Como o Frei acabou de cantar, através de mim Jesus clareia. Então que nós não sejamos apenas ouvintes, mas cumpridores da palavra de Deus. Também tudo que nós estamos ouvindo, aprendendo nessas madrugadas, durante essa quaresma, nas meditações, o Espírito Santo de Deus, ele vai te recordar quando você precisar de usar o que nós estamos aprendendo. Está gravado no nosso coração, na nossa alma. E é o Espírito Santo que vai te recordar. Pede o Espírito Santo. Pede Ele que te dê força para permanecer, para continuar. Porque de nós mesmos, quando o Frei falava levantar, se fosse para levantar humanamente, jamais eu estaria aqui. Eu só levanto de madrugada para estar aqui. Nós só levantamos para estar aqui, até mesmo o Frei, porque Deus impulsiona ele, porque ele é animado, é avivado. Nós somos levantados pela força do alto. É o Espírito Santo de Deus que nos coloca de pé para estar aqui. Então, Jesus, nós te pedimos nesta madrugada, revigora nossas forças. Também, Senhor Jesus, dá a graça da perseverança a essas pessoas que não está conseguindo continuar. Eu te peço, aviva no coração, relembra eles, para que eles possam colocar em prática o propósito, em nome de Jesus. Pai nosso que está no céu, santificado seja o vosso nome. Venha a nós o vosso reino, seja feita a vossa vontade, assim na terra como no céu.
0: O pão nosso de cada dia nos dai hoje, perdoai-nos as nossas ofensas, assim como nós perdoamos a quem nos tem ofendido. E não nos deixeis cair em tentação, mas livrai-nos do mal. Amém.
1: Ave Maria, cheia de graça, o Senhor é convosco. Bendita sois vós entre as mulheres. Bendito é o fruto do vosso ventre, Jesus.
0: Santa Maria, Mãe de Deus, rogai por nós, pecadores, agora e na hora de nossa morte. Amém.
1: Ave Maria, cheia de graça, o Senhor é convosco. Bendita sois vós entre as mulheres. Bendito é o fruto do vosso ventre, Jesus.
0: Santa Maria, Mãe de Deus, rogai por nós, pecadores, agora e na hora de nossa morte. Amém.
1: Ave Maria, cheia de graça, o Senhor é convosco. Bendita sois vós entre as mulheres. Bendito é o fruto do vosso ventre, Jesus.
0: Santa Maria, Mãe de Deus, rogai por nós, pecadores, agora e na hora de nossa morte. Amém.
1: Ave Maria, cheia de graça, o Senhor é convosco. Bendita sois vós entre as mulheres. Bendito é o fruto do vosso ventre, Jesus.
0: Santa Maria, Mãe de Deus, rogai por nós, pecadores, agora e na hora de nossa morte. Amém.
1: Ave Maria, cheia de graça, o Senhor é convosco. Bendita sois vós entre as mulheres. Bendito é o fruto do vosso ventre, Jesus.
0: Santa Maria, Mãe de Deus, rogai por nós, pecadores, agora e na hora de nossa morte. Amém.
1: Ave Maria, cheia de graça, o Senhor é convosco. Bendita sois vós entre as mulheres. Bendito é o fruto do vosso ventre, Jesus.
0: Santa Maria, Mãe de Deus, rogai por nós, pecadores, agora e na hora de nossa morte. Amém.
1: Ave Maria, cheia de graça, o Senhor é convosco. Bendita sois vós entre as mulheres. Bendito é o fruto do vosso ventre, Jesus.
0: Santa Maria, Mãe de Deus, rogai por nós, pecadores, agora e na hora de nossa morte. Amém.
1: Ave Maria, cheia de graça, o Senhor é convosco. Bendita sois vós entre as mulheres. Bendito é o fruto do vosso ventre, Jesus.
0: Santa Maria, Mãe de Deus, rogai por nós, pecadores, agora e na hora de nossa morte. Amém.
1: Ave Maria, cheia de graça, o Senhor é convosco. Bendita sois vós entre as mulheres. Bendito é o fruto do vosso ventre, Jesus.
0: Santa Maria, Mãe de Deus, rogai por nós, pecadores, agora e na hora de nossa morte. Amém.
1: Glória ao Pai, ao Filho e ao Espírito Santo.
0: Como era no princípio, agora e sempre. Amém.
1: Ó meu Jesus, perdoai-nos, livrai-nos do fogo do inferno. Levai as almas todas para o céu. E socorrei principalmente as que mais precisarem da vossa misericórdia.
0: E no segundo mistério doloroso, nós contemplamos a flagelação de Jesus. 1 João capítulo 3, versículo 18. 1 João 3, 18. Meus filhinhos, não amemos com palavras nem com a língua, mas por atos e em verdade. São João Crisóstomo diz: não basta ter boas intenções, é preciso também pô-las em prática. Pai nosso que estais no céu, santificado seja o vosso nome, venha a nós o vosso reino, seja feita a vossa vontade, assim na terra como no céu.
1: O pão nosso de cada dia nos dai hoje, perdoai-nos as nossas ofensas, assim como nós perdoamos a quem nos tem ofendido. E não nos deixeis cair em tentação, mas livrai-nos do mal. Amém.
0: Ave Maria, cheia de graça, o Senhor é convosco. Bendita sois vós entre as mulheres e bendito é o fruto do vosso ventre, Jesus.
1: Santa Maria, Mãe de Deus, rogai por nós, pecadores, agora e na hora de nossa morte. Amém.
0: Ave Maria, cheia de graça, o Senhor é convosco. Bendita sois vós entre as mulheres e bendito é o fruto do vosso ventre, Jesus.
1: Santa Maria, Mãe de Deus, rogai por nós, pecadores, agora e na hora de nossa morte. Amém.
0: Ave Maria, cheia de graça, o Senhor é convosco. Bendita sois vós entre as mulheres e bendito é o fruto do vosso ventre, Jesus.
1: Santa Maria, Mãe de Deus, rogai por nós, pecadores, agora e na hora de nossa morte. Amém.
0: Ave Maria, cheia de graça, o Senhor é convosco. Bendita sois vós entre as mulheres, e bendito é o fruto do vosso ventre, Jesus.
1: Santa Maria, Mãe de Deus, rogai por nós, pecadores, agora e na hora de nossa morte. Amém.
0: Ave Maria, cheia de graça, o Senhor é convosco. Bendita sois vós entre as mulheres, e bendito é o fruto do vosso ventre, Jesus.
1: Santa Maria, Mãe de Deus, rogai por nós, pecadores, agora e na hora de nossa morte. Amém.
0: Ave Maria, cheia de graça, o Senhor é convosco. Bendita sois vós entre as mulheres, e bendito é o fruto do vosso ventre, Jesus.
1: Santa Maria, Mãe de Deus, rogai por nós, pecadores, agora e na hora de nossa morte. Amém.
0: Ave Maria, cheia de graça, o Senhor é convosco. Bendita sois vós entre as mulheres, e bendito é o fruto do vosso ventre, Jesus.
1: Santa Maria, Mãe de Deus, rogai por nós, pecadores, agora e na hora de nossa morte. Amém.
0: Ave Maria, cheia de graça, o Senhor é convosco. Bendita sois vós entre as mulheres, e bendito é o fruto do vosso ventre, Jesus.
1: Santa Maria, Mãe de Deus, rogai por nós, pecadores, agora e na hora de nossa morte. Amém.
0: Ave Maria, cheia de graça, o Senhor é convosco, bendita sois vós entre as mulheres, e bendito é o fruto do vosso ventre, Jesus.
1: Santa Maria, Mãe de Deus, rogai por nós, pecadores, agora e na hora de nossa morte. Amém.
0: Ave Maria, cheia de graça, o Senhor é convosco, bendita sois vós entre as mulheres, e bendito é o fruto do vosso ventre, Jesus.
1: Santa Maria, Mãe de Deus, rogai por nós, pecadores, agora e na hora de nossa morte. Amém.
0: Glória ao Pai, ao Filho e ao Espírito Santo.
1: Como era no princípio, agora e sempre. Amém.
0: Ó meu Jesus,
1: perdoai-nos, livrai-nos do fogo do inferno, levai as almas todas para o céu e socorrei principalmente as que mais precisarem da vossa misericórdia.
0: E no terceiro mistério doloroso, nós contemplamos a coroação de espinhos de Jesus. São Filipe Neri: quem deseja qualquer coisa que não seja Cristo não sabe o que deseja. Quem pede qualquer coisa que não seja Cristo não sabe o que pede. Quem trabalha e não para Cristo não sabe o que faz. Quantas vezes eu já vivi assim. Pai nosso que estais no céu, santificado seja o vosso nome, venha a nós o vosso reino, seja feita a vossa vontade, assim na terra como no céu.
1: O pão nosso de cada dia nos dai hoje, perdoai-nos as nossas ofensas, assim como nós perdoamos a quem nos tem ofendido. E não nos deixeis cair em tentação, mas livrai-nos do mal. Amém.
0: Ave Maria, cheia de graça, o Senhor é convosco. Bendita sois vós entre as mulheres, e bendito é o fruto do vosso ventre, Jesus.
1: Santa Maria, Mãe de Deus, rogai por nós, pecadores, agora e na hora de nossa morte. Amém.
0: Ave Maria, cheia de graça, o Senhor é convosco. Bendita sois vós entre as mulheres, e bendito é o fruto do vosso ventre, Jesus.
1: Santa Maria, Mãe de Deus, rogai por nós, pecadores, agora e na hora de nossa morte. Amém.
0: Ave Maria, cheia de graça, o Senhor é convosco. Bendita sois vós entre as mulheres, e bendito é o fruto do vosso ventre, Jesus.
1: Santa Maria, Mãe de Deus, rogai por nós, pecadores, agora e na hora de nossa morte. Amém.
0: Ave Maria, cheia de graça, o Senhor é convosco. Bendita sois vós entre as mulheres, e bendito é o fruto do vosso ventre, Jesus.
1: Santa Maria, Mãe de Deus, rogai por nós, pecadores, agora e na hora de nossa morte. Amém.
0: Ave Maria, cheia de graça, o Senhor é convosco. Bendita sois vós entre as mulheres, e bendito é o fruto do vosso ventre, Jesus.
1: Santa Maria, Mãe de Deus, rogai por nós, pecadores, agora e na hora de nossa morte. Amém.
0: Ave Maria, cheia de graça, o Senhor é convosco. Bendita sois vós entre as mulheres, e bendito é o fruto do vosso ventre, Jesus.
1: Santa Maria, Mãe de Deus, rogai por nós, pecadores,
2: agora e na hora de nossa morte. Amém.
0: Ave Maria, cheia de graça, o Senhor é convosco. Bendita sois vós entre as mulheres e bendito é o fruto do vosso ventre, Jesus.
2: Santa Maria, Mãe de Deus, rogai por nós, pecadores, agora e na hora de nossa morte. Amém.
0: Ave Maria, cheia de graça, o Senhor é convosco. Bendita sois vós entre as mulheres e bendito é o fruto do vosso ventre, Jesus.
2: Santa Maria, Mãe de Deus, rogai por nós, pecadores, agora e na hora de nossa morte. Amém.
0: Ave Maria, cheia de graça, o Senhor é convosco. Bendita sois vós entre as mulheres e bendito é o fruto do vosso ventre, Jesus.
2: Santa Maria, Mãe de Deus, rogai por nós, pecadores, agora e na hora de nossa morte. Amém.
0: Ave Maria, cheia de graça, o Senhor é convosco. Bendita sois vós entre as mulheres e bendito é o fruto do vosso ventre, Jesus.
2: Santa Maria, Mãe de Deus, rogai por nós, pecadores, agora e na hora de nossa morte. Amém.
0: Glória ao Pai, ao Filho e ao Espírito Santo.
2: Como era no princípio, agora e sempre. Amém.
0: Ó meu Jesus,
2: perdoai-nos, livrai-nos do fogo do inferno, levai as almas todas para o céu e socorrei principalmente as que mais precisarem da vossa misericórdia.
0: E no quarto mistério doloroso, nós contemplamos Jesus carregando a cruz até o Calvário. Tomás de Kempis disse: quem deseja compreender plenamente as palavras de Cristo, deve procurar modelar toda a sua vida segundo a de Cristo. Veja, a gente não tem que modelar nossa vida de acordo com os princípios deste mundo. Nós temos que modelar nossa vida de acordo com Cristo. Você vai ver como você vai ser feliz. Pai nosso que estais no céu, santificado seja o vosso nome. Venha a nós o vosso reino, seja feita a vossa vontade, assim na terra como no céu.
2: O pão nosso de cada dia nos dai hoje, perdoai-nos as nossas ofensas, assim como nós perdoamos a quem nos tem ofendido. E não nos deixeis cair em tentação, mas livrai-nos do mal. Amém.
0: Ave Maria, cheia de graça, o Senhor é convosco, bendita sois vós entre as mulheres, e bendito é o fruto do vosso ventre, Jesus.
2: Santa Maria, Mãe de Deus, rogai por nós, pecadores, agora e na hora de nossa morte. Amém.
0: Ave Maria, cheia de graça, o Senhor é convosco. Bendita sois vós entre as mulheres e bendito é o fruto do vosso ventre, Jesus.
2: Santa Maria, Mãe de Deus, rogai por nós, pecadores, agora e na hora de nossa morte. Amém.
0: Ave Maria, cheia de graça, o Senhor é convosco. Bendita sois vós entre as mulheres e bendito é o fruto do vosso ventre, Jesus.
2: Santa Maria, Mãe de Deus, rogai por nós, pecadores, agora e na hora de nossa morte. Amém.
0: Ave Maria, cheia de graça, o Senhor é convosco. Bendita sois vós entre as mulheres e bendito é o fruto do vosso ventre, Jesus.
2: Santa Maria, Mãe de Deus, rogai por nós, pecadores, agora e na hora de nossa morte. Amém.
0: Ave Maria, cheia de graça, o Senhor é convosco. Bendita sois vós entre as mulheres e bendito é o fruto do vosso ventre, Jesus.
2: Santa Maria, Mãe de Deus, rogai por nós, pecadores, agora e na hora de nossa morte. Amém.
0: Ave Maria, cheia de graça, o Senhor é convosco. Bendita sois vós entre as mulheres e bendito é o fruto do vosso ventre, Jesus.
2: Santa Maria, Mãe de Deus, rogai por nós, pecadores, agora e na hora de nossa morte. Amém.
0: Ave Maria, cheia de graça, o Senhor é convosco. Bendita sois vós entre as mulheres e bendito é o fruto do vosso ventre, Jesus.
2: Santa Maria, Mãe de Deus, rogai por nós, pecadores, agora e na hora de nossa morte. Amém.
0: Ave Maria, cheia de graça, o Senhor é convosco. Bendita sois vós entre as mulheres e bendito é o fruto do vosso ventre, Jesus.
2: Santa Maria, Mãe de Deus, rogai por nós, pecadores, agora e na hora de nossa morte. Amém.
0: Ave Maria, cheia de graça, o Senhor é convosco. Bendita sois vós entre as mulheres e bendito é o fruto do vosso ventre, Jesus.
2: Santa Maria, Mãe de Deus, rogai por nós, pecadores, agora e na hora de nossa morte. Amém.
0: Ave Maria, cheia de graça, o Senhor é convosco. Bendita sois vós entre as mulheres e bendito é o fruto do vosso ventre, Jesus.
2: Santa Maria, Mãe de Deus, rogai por nós, pecadores, agora e na hora de nossa morte. Amém.
0: Glória ao Pai, ao Filho e ao Espírito Santo.
2: Como era no princípio, agora e sempre. Amém.
0: Ó meu Jesus,
2: perdoai-nos, livrai-nos do fogo do inferno, levai as almas todas para o céu e socorrei principalmente as que mais precisarem da vossa misericórdia.
0: E no quinto mistério doloroso, vamos meditar Jesus sendo crucificado, Jesus sendo morto na cruz. Tomás de Kempis disse: meu filho, quanto mais te afastares de ti mesmo, tanto mais poderás entrar em mim. Olha que interessante. Como assim me afastar de mim mesmo? Significa negue-se a si mesmo. Ou seja, quanto mais eu me negar a mim mesmo, as minhas vontades, as minhas vaidades, o meu egoísmo, mas eu vou poder entrar em Cristo. Se alguém quiser me seguir, negue-se a si mesmo, tome a sua cruz, e aí você vai me seguir. Pai nosso que estais no céu, santificado seja o vosso nome, venha a nós o vosso reino. Seja feita a vossa vontade, assim na terra como no céu.
1: O pão nosso de cada dia nos dai hoje, perdoai-nos as nossas ofensas, assim como nós perdoamos a quem nos tem ofendido. E não nos deixeis cair em tentação, mas livrai-nos do mal. Amém.
0: Ave Maria, cheia de graça, o Senhor é convosco. Bendita sois vós entre as mulheres, e bendito é o fruto do vosso ventre, Jesus.
1: Santa Maria, Mãe de Deus, rogai por nós, pecadores, agora e na hora de nossa morte. Amém.
0: Ave Maria, cheia de graça, o Senhor é convosco. Bendita sois vós entre as mulheres, e bendito é o fruto do vosso ventre, Jesus.
1: Santa Maria, Mãe de Deus, rogai por nós, pecadores, agora e na hora de nossa morte. Amém.
0: Ave Maria, cheia de graça, o Senhor é convosco. Bendita sois vós entre as mulheres, e bendito é o fruto do vosso ventre, Jesus.
1: Santa Maria, Mãe de Deus, rogai por nós, pecadores, agora e na hora de nossa morte. Amém.
0: Ave Maria, cheia de graça, o Senhor é convosco. Bendita sois vós entre as mulheres, e bendito é o fruto do vosso ventre, Jesus.
1: Santa Maria, Mãe de Deus, rogai por nós, pecadores, agora e na hora de nossa morte. Amém.
0: Ave Maria, cheia de graça, o Senhor é convosco. Bendita sois vós entre as mulheres, e bendito é o fruto do vosso ventre, Jesus.
1: Santa Maria, Mãe de Deus, rogai por nós, pecadores, agora e na hora de nossa morte. Amém.
0: Ave Maria, cheia de graça, o Senhor é convosco. Bendita sois vós entre as mulheres, e bendito é o fruto do vosso ventre, Jesus.
1: Santa Maria, Mãe de Deus, rogai por nós, pecadores, agora e na hora de nossa morte. Amém.
0: Ave Maria, cheia de graça, o Senhor é convosco. Bendita sois vós entre as mulheres, e bendito é o fruto do vosso ventre, Jesus.
1: Santa Maria, Mãe de Deus, rogai por nós, pecadores, agora e na hora de nossa morte. Amém.
0: Ave Maria, cheia de graça, o Senhor é convosco. Bendita sois vós entre as mulheres, e bendito é o fruto do vosso ventre, Jesus.
1: Santa Maria, Mãe de Deus, rogai por nós, pecadores, agora e na hora de nossa morte. Amém.
0: Ave Maria, cheia de graça, o Senhor é convosco. Bendita sois vós entre as mulheres, e bendito é o fruto do vosso ventre, Jesus.
1: Santa Maria, Mãe de Deus, rogai por nós, pecadores, agora e na hora de nossa morte. Amém.
0: Ave Maria, cheia de graça, o Senhor é convosco. Bendita sois vós entre as mulheres, e bendito é o fruto do vosso ventre, Jesus.
1: Santa Maria, Mãe de Deus, rogai por nós, pecadores, agora e na hora de nossa morte. Amém.
0: Glória ao Pai, ao Filho e ao Espírito Santo.
1: Como era no princípio, agora e sempre. Amém.
0: Ó meu Jesus,
1: perdoai-nos, livrai-nos do fogo do inferno, levai as almas todas para o céu, e socorrei principalmente as que mais precisarem da vossa misericórdia.
0: Repete comigo: Senhor Jesus,
1: Senhor Jesus,
0: eu te agradeço por essa semana de rosário.
1: Eu te agradeço por esta semana de rosário,
0: por ter me levantado todas as manhãs,
1: por ter me levantado todas as manhãs.
0: Eu só levantei por tua força.
1: Eu só levantei por tua força.
0: Eu só levantei porque o Senhor me levantou.
1: Só levantei porque o Senhor me levantou.
0: E ganhei muito com isso, Jesus.
1: E ganhei muito com isso, Jesus.
0: Obrigado, Jesus.
1: Obrigada, Jesus.
0: Mesmo diante dos cansaços.
1: Mesmo diante dos cansaços.
0: Obrigado por tudo.
1: Obrigada por tudo.
0: E me prepara para viver a próxima semana.
1: E me prepara para viver a próxima semana.
0: Eu tenho certeza.
1: Eu tenho certeza.
0: Que o Senhor já preparou.
1: Que o Senhor já preparou.
0: Bênçãos para mim.
1: Bênçãos para mim.
0: E bênçãos para minha família.
1: E bênçãos para minha família.
0: Neste primeiro mistério glorioso, nós contemplamos a ressurreição de Jesus. Pai nosso que estais no céu, santificado seja o vosso nome, venha a nós o vosso reino, seja feita a vossa vontade assim na terra como no céu.
1: O pão nosso de cada dia nos dai hoje, perdoai-nos as nossas ofensas, assim como nós perdoamos a quem nos tem ofendido, e não nos deixeis cair em tentação, mas livrai-nos do mal. Amém.
0: Ave Maria, cheia de graça, o Senhor é convosco. Bendita sois vós entre as mulheres, e bendito é o fruto do vosso ventre, Jesus.
1: Santa Maria, Mãe de Deus, rogai por nós, pecadores, agora e na hora de nossa morte. Amém.
0: Ave Maria, cheia de graça, o Senhor é convosco. Bendita sois vós entre as mulheres, e bendito é o fruto do vosso ventre, Jesus.
1: Santa Maria, Mãe de Deus, rogai por nós, pecadores, agora e na hora de nossa morte. Amém.
0: Ave Maria, cheia de graça, o Senhor é convosco. Bendita sois vós entre as mulheres, e bendito é o fruto do vosso ventre, Jesus.
1: Santa Maria, Mãe de Deus, rogai por nós, pecadores, agora e na hora de nossa morte. Amém.
0: Ave Maria, cheia de graça, o Senhor é convosco. Bendita sois vós entre as mulheres e bendito é o fruto do vosso ventre, Jesus.
1: Santa Maria, Mãe de Deus, rogai por nós, pecadores, agora e na hora de nossa morte. Amém.
0: Ave Maria, cheia de graça, o Senhor é convosco. Bendita sois vós entre as mulheres e bendito é o fruto do vosso ventre, Jesus.
1: Santa Maria, Mãe de Deus, rogai por nós, pecadores, agora e na hora de nossa morte. Amém.
0: Ave Maria, cheia de graça, o Senhor é convosco. Bendita sois vós entre as mulheres e bendito é o fruto do vosso ventre, Jesus.
1: Santa Maria, Mãe de Deus, rogai por nós, pecadores, agora e na hora de nossa morte. Amém.
0: Ave Maria, cheia de graça, o Senhor é convosco. Bendita sois vós entre as mulheres e bendito é o fruto do vosso ventre, Jesus.
1: Santa Maria, Mãe de Deus, rogai por nós, pecadores, agora e na hora de nossa morte. Amém.
0: Ave Maria, cheia de graça, o Senhor é convosco. Bendita sois vós entre as mulheres e bendito é o fruto do vosso ventre, Jesus.
1: Santa Maria, Mãe de Deus, rogai por nós, pecadores, agora e na hora de nossa morte. Amém.
0: Ave Maria, cheia de graça, o Senhor é convosco. Bendita sois vós entre as mulheres e bendito é o fruto do vosso ventre, Jesus.
1: Santa Maria, Mãe de Deus, rogai por nós, pecadores, agora e na hora de nossa morte. Amém.
0: Ave Maria, cheia de graça, o Senhor é convosco. Bendita sois vós entre as mulheres e bendito é o fruto do vosso ventre, Jesus.
1: Santa Maria, Mãe de Deus, rogai por nós, pecadores, agora e na hora de nossa morte. Amém.
0: Glória ao Pai, ao Filho e ao Espírito Santo,
1: como era no princípio, agora e sempre. Amém.
0: Ó meu Jesus,
1: perdoai-nos, livrai-nos do fogo do inferno, levai as almas todas para o céu e socorrei principalmente as que mais precisarem da vossa misericórdia.
0: Segundo o mistério glorioso, nós contemplamos a ascensão de Jesus aos céus. São José Maria Escrivá disse que a tua conduta exterior reflita a paz e a ordem da tua alma. Que a tua conduta exterior reflita a paz e a ordem da tua alma. Pai nosso que estais no céu, santificado seja o vosso nome. Venha a nós o vosso reino, seja feita a vossa vontade, assim na terra como no céu.
1: O pão nosso de cada dia nos dai hoje, perdoai-nos as nossas ofensas, assim como nós perdoamos a quem nos tem ofendido. E não nos deixeis cair em tentação, mas livrai-nos do mal. Amém.
0: Ave Maria, cheia de graça, o Senhor é convosco. Bendita sois vós entre as mulheres, e bendito é o fruto do vosso ventre, Jesus.
1: Santa Maria, Mãe de Deus, rogai por nós, pecadores, agora e na hora de nossa morte. Amém.
0: Ave Maria, cheia de graça, o Senhor é convosco. Bendita sois vós entre as mulheres, e bendito é o fruto do vosso ventre, Jesus.
1: Santa Maria, Mãe de Deus, rogai por nós, pecadores, agora e na hora de nossa morte. Amém.
0: Ave Maria, cheia de graça, o Senhor é convosco. Bendita sois vós entre as mulheres, e bendito é o fruto do vosso ventre, Jesus.
1: Santa Maria, Mãe de Deus, rogai por nós, pecadores, agora e na hora de nossa morte. Amém.
0: Ave Maria, cheia de graça, o Senhor é convosco. Bendita sois vós entre as mulheres, e bendito é o fruto do vosso ventre, Jesus.
1: Santa Maria, Mãe de Deus, rogai por nós, pecadores, agora e na hora de nossa morte. Amém.
0: Ave Maria, cheia de graça, o Senhor é convosco. Bendita sois vós entre as mulheres, e bendito é o fruto do vosso ventre, Jesus.
1: Santa Maria, Mãe de Deus, rogai por nós, pecadores, agora e na hora de nossa morte. Amém.
0: Ave Maria, cheia de graça, o Senhor é convosco. Bendita sois vós entre as mulheres, e bendito é o fruto do vosso ventre, Jesus.
1: Santa Maria, Mãe de Deus, rogai por nós, pecadores, agora e na hora de nossa morte. Amém.
0: Ave Maria, cheia de graça, o Senhor é convosco. Bendita sois vós entre as mulheres, e bendito é o fruto do vosso ventre, Jesus.
1: Santa Maria, Mãe de Deus, rogai por nós, pecadores, agora e na hora de nossa morte. Amém.
0: Ave Maria, cheia de graça, o Senhor é convosco. Bendita sois vós entre as mulheres, e bendito é o fruto do vosso ventre, Jesus.
1: Santa Maria, Mãe de Deus, rogai por nós, pecadores, agora e na hora de nossa morte. Amém.
0: Ave Maria, cheia de graça, o Senhor é convosco. Bendita sois vós entre as mulheres, e bendito é o fruto do vosso ventre, Jesus.
1: Santa Maria, Mãe de Deus, rogai por nós, pecadores, agora e na hora de nossa morte. Amém.
0: Ave Maria, cheia de graça, o Senhor é convosco. Bendita sois vós entre as mulheres, e bendito é o fruto do vosso ventre, Jesus.
1: Santa Maria, Mãe de Deus, rogai por nós, pecadores, agora e na hora de nossa morte. Amém.
0: Glória ao Pai, ao Filho e ao Espírito Santo,
1: como era no princípio, agora e sempre. Amém.
0: Ó meu Jesus,
1: perdoai-nos, livrai-nos do fogo do inferno, levai as almas todas para o céu e socorrei principalmente as que mais precisarem da vossa misericórdia.
0: E no terceiro mistério glorioso, nós contemplamos a vinda do Espírito Santo sobre os apóstolos. São Filipe Neri: que ninguém use máscara, pois de outro modo fará mal. Se alguém a tem, que a queime. Vou repetir. Que ninguém use máscara, pois de outro modo fará mal. E se alguém a tem, uma vida de máscaras, uma vida de duplicidade, não use máscaras, mas se alguém tem, queime ela.

0: mas livrai-nos do mal. Amém.
1: Ave Maria, cheia de graça, o Senhor é convosco. Bendita sois vós entre as mulheres e bendito é o fruto do vosso ventre, Jesus.
0: Santa Maria, Mãe de Deus, rogai por nós, pecadores, agora e na hora de nossa morte. Amém.
1: Ave Maria, cheia de graça, o Senhor é convosco. Bendita sois vós entre as mulheres e bendito é o fruto do vosso ventre, Jesus.
0: Santa Maria, Mãe de Deus, rogai por nós, pecadores, agora e na hora de nossa morte. Amém.
1: Ave Maria, cheia de graça, o Senhor é convosco. Bendita sois vós entre as mulheres e bendito é o fruto do vosso ventre, Jesus.
0: Santa Maria, Mãe de Deus, rogai por nós, pecadores, agora e na hora de nossa morte. Amém.
1: Ave Maria, cheia de graça, o Senhor é convosco. Bendita sois vós entre as mulheres e bendito é o fruto do vosso ventre, Jesus.
0: Santa Maria, Mãe de Deus, rogai por nós, pecadores, agora e na hora de nossa morte. Amém.
1: Ave Maria, cheia de graça, o Senhor é convosco. Bendita sois vós entre as mulheres e bendito é o fruto do vosso ventre, Jesus.
0: Santa Maria, Mãe de Deus, rogai por nós, pecadores, agora e na hora de nossa morte. Amém.
1: Ave Maria, cheia de graça, o Senhor é convosco. Bendita sois vós entre as mulheres e bendito é o fruto do vosso ventre, Jesus.
0: Santa Maria, Mãe de Deus, rogai por nós, pecadores, agora e na hora de nossa morte. Amém.
1: Ave Maria, cheia de graça, o Senhor é convosco. Bendita sois vós entre as mulheres e bendito é o fruto do vosso ventre, Jesus.
0: Santa Maria, Mãe de Deus, rogai por nós, pecadores, agora e na hora de nossa morte. Amém.
1: Ave Maria, cheia de graça, o Senhor é convosco. Bendita sois vós entre as mulheres e bendito é o fruto do vosso ventre, Jesus.
0: Santa Maria, Mãe de Deus, rogai por nós, pecadores, agora e na hora de nossa morte. Amém.
1: Ave Maria, cheia de graça, o Senhor é convosco. Bendita sois vós entre as mulheres e bendito é o fruto do vosso ventre, Jesus.
0: Santa Maria, Mãe de Deus, rogai por nós, pecadores, agora e na hora de nossa morte. Amém.
1: Ave Maria, cheia de graça, o Senhor é convosco. Bendita sois vós entre as mulheres e bendito é o fruto do vosso ventre, Jesus.
0: Santa Maria, Mãe de Deus, rogai por nós, pecadores, agora e na hora de nossa morte. Amém.
1: Glória ao Pai, ao Filho e ao Espírito Santo,
0: como era no princípio, agora e sempre. Amém.
1: Ó meu Jesus,
2: perdoai-nos, livrai-nos do fogo do inferno, levai as almas todas para o céu e socorrei principalmente as que mais precisarem da vossa misericórdia.
1: E no quarto mistério glorioso, nós contemplamos a assunção de Nossa Senhora ao céu. São José Maria Escrivá disse: afasta esses pensamentos orgulhosos. Tu não passas do pincel na mão do artista e nada mais. Vou repetir: afasta esses pensamentos orgulhosos. Tu não passas do pincel na mão do artista, que é Deus, e nada mais do que isso. Deixa ele escrever tua história. Deixa ele escrever tua história. O pincel não escreve por si mesmo. Alguém precisa pegar esse pincel e escrevê-lo. Então quem escreve a tua história, não deixa que seja você. Deixa que Deus escreva a tua história. E eu já declaro que Deus está escrevendo uma nova história na vida de muita gente agora. Nesses 40 dias... Deus está escrevendo uma nova história na sua vida. Talvez até aqui você quis escrever sua história e você escreveu páginas que você até gostaria de esquecer, que hoje você se arrepende. Deus quer escrever uma história nova. E quando Deus escreve, é uma história tão linda que até abençoa as futuras gerações. Pai nosso que estais no céu, santificado seja o vosso nome. Venha a nós o vosso reino, seja feita a vossa vontade, assim na terra como no céu.
2: O pão nosso de cada dia nos dai hoje, perdoai-nos as nossas ofensas, assim como nós perdoamos a quem nos tem ofendido. E não nos deixeis cair em tentação, mas livrai-nos do mal. Amém.
1: Ave Maria, cheia de graça, o Senhor é convosco. Bendita sois vós entre as mulheres, e bendito é o fruto do vosso ventre, Jesus.
0: Santa Maria, Mãe de Deus, rogai por nós, pecadores, agora e na hora de nossa morte. Amém.
1: Ave Maria, cheia de graça, o Senhor é convosco. Bendita sois vós entre as mulheres e bendito é o fruto do vosso ventre, Jesus.
0: Santa Maria, Mãe de Deus, rogai por nós, pecadores, agora e na hora de nossa morte. Amém.
1: Ave Maria, cheia de graça, o Senhor é convosco. Bendita sois vós entre as mulheres e bendito é o fruto do vosso ventre, Jesus.
0: Santa Maria, Mãe de Deus, rogai por nós, pecadores, agora e na hora de nossa morte. Amém.
1: Ave Maria, cheia de graça, o Senhor é convosco. Bendita sois vós entre as mulheres e bendito é o fruto do vosso ventre, Jesus.
0: Santa Maria, Mãe de Deus, rogai por nós, pecadores, agora e na hora de nossa morte. Amém.
1: Ave Maria, cheia de graça, o Senhor é convosco. Bendita sois vós entre as mulheres e bendito é o fruto do vosso ventre, Jesus.
0: Santa Maria,

0: Maria, Mãe de Deus, rogai por nós, pecadores, agora e na hora de nossa morte. Amém.
1: Ave Maria, cheia de graça, o Senhor é convosco. Bendita sois vós entre as mulheres e bendito é o fruto do vosso ventre, Jesus.
0: Santa Maria, Mãe de Deus, rogai por nós, pecadores, agora e na hora de nossa morte. Amém.
1: Ave Maria, cheia de graça, o Senhor é convosco. Bendita sois vós entre as mulheres e bendito é o fruto do vosso ventre, Jesus.
0: Santa Maria, Mãe de Deus, rogai por nós, pecadores, agora e na hora de nossa morte. Amém.
1: Ave Maria, cheia de graça, o Senhor é convosco. Bendita sois vós entre as mulheres e bendito é o fruto do vosso ventre, Jesus.
0: Santa Maria, Mãe de Deus, rogai por nós, pecadores, agora e na hora de nossa morte. Amém.
1: Ave Maria, cheia de graça, o Senhor é convosco. Bendita sois vós entre as mulheres e bendito é o fruto do vosso ventre, Jesus.
0: Santa Maria, Mãe de Deus, rogai por nós, pecadores, agora e na hora de nossa morte. Amém.
1: Ave Maria, cheia de graça, o Senhor é convosco. Bendita sois vós entre as mulheres e bendito é o fruto do vosso ventre, Jesus.
0: Santa Maria, Mãe de Deus, rogai por nós, pecadores, agora e na hora de nossa morte. Amém.
1: Glória ao Pai, ao Filho e ao Espírito Santo,
0: como era no princípio, agora e sempre. Amém.
1: Meu Jesus,
0: perdoai-nos, livrai-nos do fogo do inferno, levai as almas todas para o céu e socorrei principalmente as que mais precisarem da vossa misericórdia.
1: Quinto mistério glorioso, se você pode, ajoelhe-se para rezar este último mistério. Nós contemplamos a coroação de Nossa Senhora no céu. Santa Elizabeth da Trindade disse: substituí-vos em mim para que minha vida não seja senão um reflexo da vossa vida. Substituí-vos em mim para que a minha vida não seja senão um reflexo da tua vida. Que a nossa vida seja um reflexo da vida de Deus neste mundo. Pai nosso que estais no céu, santificado seja o vosso nome, venha a nós o vosso reino. Seja feita a vossa vontade, assim na terra como no céu.
0: O pão nosso de cada dia nos dai hoje, perdoai-nos as nossas ofensas, assim como nós perdoamos a quem nos tem ofendido. E não nos deixeis cair em tentação, mas livrai-nos do mal. Amém.
1: Ave Maria, cheia de graça, o Senhor é convosco. Bendita sois vós entre as mulheres, e bendito é o fruto do vosso ventre, Jesus.
0: Santa Maria, Mãe de Deus, rogai por nós, pecadores, agora e na hora de nossa morte. Amém.
1: Ave Maria, cheia de graça, o Senhor é convosco. Bendita sois vós entre as mulheres e bendito é o fruto do vosso ventre, Jesus.
0: Santa Maria, Mãe de Deus, rogai por nós, pecadores, agora e na hora de nossa morte. Amém.
1: Ave Maria, cheia de graça, o Senhor é convosco. Bendita sois vós entre as mulheres e bendito é o fruto do vosso ventre, Jesus.
0: Santa Maria, Mãe de Deus, rogai por nós, pecadores, agora e na hora de nossa morte. Amém.
2: Ave Maria, cheia de graça, o Senhor é convosco. Bendita sois vós entre as mulheres, e bendito é o fruto do vosso ventre, Jesus.
0: Santa Maria, Mãe de Deus, rogai por nós, pecadores, agora e na hora de nossa morte. Amém.
2: Ave Maria, cheia de graça, o Senhor é convosco. Bendita sois vós entre as mulheres, e bendito é o fruto do vosso ventre, Jesus.
0: Santa Maria, Mãe de Deus, rogai por nós, pecadores, agora e na hora de nossa morte. Amém.
2: Ave Maria, cheia de graça, o Senhor é convosco. Bendita sois vós entre as mulheres, e bendito é o fruto do vosso ventre, Jesus.
0: Santa Maria, Mãe de Deus, rogai por nós, pecadores, agora e na hora de nossa morte. Amém.
2: Ave Maria, cheia de graça, o Senhor é convosco. Bendita sois vós entre as mulheres, e bendito é o fruto do vosso ventre, Jesus.
0: Santa Maria, Mãe de Deus, rogai por nós, pecadores, agora e na hora de nossa morte. Amém.
2: Ave Maria, cheia de graça, o Senhor é convosco. Bendita sois vós entre as mulheres, e bendito é o fruto do vosso ventre, Jesus.
0: Santa Maria, Mãe de Deus, rogai por nós, pecadores, agora e na hora de nossa morte. Amém.
2: Ave Maria, cheia de graça, o Senhor é convosco. Bendita sois vós entre as mulheres, e bendito é o fruto do vosso ventre, Jesus.
0: Santa Maria, Mãe de Deus, rogai por nós, pecadores, agora e na hora de nossa morte. Amém.
2: Ave Maria, cheia de graça, o Senhor é convosco. Bendita sois vós entre as mulheres, e bendito é o fruto do vosso ventre, Jesus.
0: Santa Maria, Mãe de Deus, rogai por nós, pecadores, agora e na hora de nossa morte. Amém.
2: Glória ao Pai, ao Filho e ao Espírito Santo,
0: como era no princípio, agora e sempre. Amém.
2: Ó meu Jesus, perdoai-nos, livrai-nos do fogo do inferno, levai as almas todas para o céu, e socorrei principalmente as que mais precisarem da vossa misericórdia.
1: Infinitas graças vos damos, soberana Rainha, pelos benefícios que todos os dias recebemos de vossas mãos liberais. Dignai-vos agora e para sempre tomar-nos debaixo do vosso poderoso amparo, e para mais vos obrigar, vos saudamos com uma salve, Rainha. Salve, Rainha, Mãe de Misericórdia, vida, doçura e esperança nossa, salve. A vós bradamos, degredados filhos de Eva. A vós suspirando, gemendo e chorando neste vale de lágrimas. Eia, pois, advogada nossa, esses vossos olhos misericordiosa nós ouvei, e depois deste desterro mostrai, Jesus. Bendito é o fruto do vosso ventre, ó clemente, ó piedosa, ó doce sempre Virgem Maria. Rogai por nós, Santa Mãe de Deus,
3: para que sejamos dignos das promessas de Cristo. Amém.
1: Propósito do dia: você vai ser luz. Vamos pedir a graça a Deus para a gente ser luz no mundo de hoje. Claro que o propósito tem a ver com o dia de hoje, então hoje você vai buscar ser luz. Vai buscar ser luz no seu casamento, na sua família, no seu trabalho, no curso que você está fazendo. Ser luz é ser bondoso, ser luz é ser humilde, ser luz é ser amigável, ser amável. Ser luz é fazer o bem. Ser luz é ajudar o outro, ser luz é ser generoso. Ser trevas, não, nós não queremos ser trevas. Ser trevas é ser orgulhoso, vaidoso, egoísta, medíocre, usando máscaras. Nós queremos ser luz. Também diria a todos da importância de você que é católico ir na missa ao domingo. Até mesmo você que não é católico está convidado a estar aí numa missa no domingo na sua paróquia, procurar uma igreja perto da sua casa e participar da missa. Lembrando que sábado à tarde você já começa, geralmente missas que começam a partir das 3 horas da tarde. Aqui na minha diocese, por exemplo, já tem missa às 3 horas da tarde. A partir de então você já começa a participar, já vai cumprindo o preceito do domingo. A partir de sábado à tarde você já cumpre o seu preceito de domingo. Então você que faz tempo que não vai à missa, volte à missa. Talvez você não possa comungar ainda, mas pode participar da missa e vai ser muito bem-vindo. Ajoelhe-se agora para receber a bênção de Jesus. A gente vai se despedindo da TV Canção Nova, que esse final de semana tenho certeza que a Canção Nova está cheia de programação maravilhosa, a Rede Vida também. Então aproveite essas televisões que estarão conectadas. Nós amanhã não temos rosário, lembrando, amanhã não tem rosário. Descansa, dorme um pouco até mais tarde, vai para a missa presencial, fica com a sua família, descansa, recupera um pouco as forças. Segunda-feira nós estaremos aqui firmes e fortes, às 4 horas da manhã, 10 para as 4 estaremos aqui. Ajoelhe-se para receber a bênção de Jesus.

0: Graças e louvores sejam dados a todo momento
1: ao Santíssimo e Diviníssimo Sacramento.
0: Graças e louvores sejam dados a todo momento
1: ao Santíssimo e Diviníssimo Sacramento.
0: Graças e louvores sejam dados a todo momento
1: ao Santíssimo e Diviníssimo Sacramento.
0: Meu Deus, eu creio,
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0: Peço-vos perdão por aqueles que não creem, não adoram, não esperam e não vos amam. 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Peço-vos perdão por aqueles que não creem, não adoram, não esperam e não esperam. 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

0: por aqueles que não creem, não adoram, não esperam e não vos amam. 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Peço-vos perdão por aqueles que não creem, não adoram, não esperam e não vos amam.
1: Você pode erguer teus objetos para serem abençoados. Lembrando que essa bênção que a gente pede não é uma bênção sacramental. Para ser uma bênção sacramental, a gente precisaria estar presente. Mas é aquela bênção que todo mundo pode invocar. Quando você vai comer, você não pede: Deus, abençoa este alimento. E Deus não abençoa? Claro que abençoa. Então, quando a mãe diz para o filho: filho, Deus te abençoe. Deus abençoa ou não abençoa? Claro que abençoa. Todos nós podemos invocar a bênção de Deus. E é essa bênção que a gente clama agora. Eu peço, Senhor, a bênção sobre esta água, sobre esses objetos, terços, escapulários, crucifixos, imagens, velas, quadros, carteiras de trabalho, chaves, remédios. Tudo que teus filhos apresentam agora, que é da sua vontade, nós invocamos a tua bênção. Em nome do Pai, e do Filho, e do Espírito Santo.
2: Amém.
1: Amém. Amém. Vamos agora, diante da imagem de Nossa Senhora de Guadalupe, vamos rezar pelos enfermos, vamos rezar pelos doentes. Eu tenho certeza que Deus quer fazer um milagre na sua vida. Antes de rezar a oração, eu quero contar um testemunho. E geralmente os testemunhos que eu conto, eles... como é que eu posso dizer? Eu não conheço as pessoas, né? A gente vai recebendo os testemunhos. Mas esse testemunho aqui eu conheço as pessoas. Conheço a família, conheço a tribulação que foi vivida. Então eu conto um testemunho e agora eu posso dizer, eu sou testemunha. Frei, eu quero deixar um testemunho de uma graça extraordinária que ficará marcada para sempre na minha vida e na vida da minha família. Eu recebi o diagnóstico de um tumor maligno no estômago. Não era apenas uma suspeita. A biópsia confirmou a malignidade e o PET scan também identificou o tumor. Com preocupação de extensão em direção ao fígado e ao pâncreas. Tudo estava documentado. Eu e minha esposa mergulhamos numa tristeza profunda. Era uma angústia que doía na alma, uma dor quase inconsolável. Quando pensava nos meus filhos, na minha esposa e tudo que poderia acontecer, parecia que o mundo havia parado. Foi nesse momento que aconteceu algo que para nós foi providência de Deus. Eu recebi o diagnóstico justamente na véspera do início do Rosário de São Miguel. No dia seguinte começava o Rosário. E essa família eu conheço, né? São meus amigos. E eu dizia para eles: vamos firme, não vamos desanimar não. Eu também fiquei sabendo dessa notícia antes. Vamos desanimar não, porque Deus vai abençoar. E aproveitemos que os 40 dias que São Miguel vai começar, eu tenho certeza que Deus vai operar milagres. Eles também acreditaram nisso. Gente, estou falando de agora, hein? Estou falando de agora, hein? Naquela noite, eu e minha esposa nos entregamos completamente à oração. Senti que precisava acertar minhas contas com Deus. Entrei num profundo arrependimento e parecia passar diante dos meus olhos um filme de toda a minha vida. Meus erros, meus acertos, minha família e tudo aquilo que realmente importa. Rezamos o rosário com toda a nossa fé, pedindo a Deus a minha cura através da intercessão de São Miguel Arcanjo. E no nosso coração temos a convicção de que foi naquela noite que recebemos essa graça. Logo depois, partimos para outro hospital em busca de tratamento. E para nossa surpresa, os novos exames já não encontravam o tumor. Os médicos então realizaram uma endoscopia, retiraram uma porção maior, exatamente da região onde os exames anteriores haviam identificado a doença. O material foi analisado novamente, o resultado também ficou documentado, nenhuma evidência de câncer.

0: Os médicos ficaram surpresos e buscaram explicações, chegando a considerar a repetição de vários exames. Eu tenho um profundo respeito pela medicina e enorme gratidão aos médicos, mas há uma sequência que eu e minha esposa jamais esqueceremos. Antes do Rosário de São Miguel, uma biópsia confirmando um tumor maligno e um PET scan mostrando a doença. Depois daquela noite de oração, novos exames e uma nova análise do mesmo local sem encontrar evidências de câncer. Para nós não há como separar o que aconteceu da fé que vivemos naquela noite. Recebemos uma graça extraordinária de Deus através da intercessão de São Miguel Arcanjo. E essa graça não transformou apenas o meu corpo. Transformou também minha alma, minha maneira de enxergar a vida, minha família e principalmente minha relação com Deus. Eu sei que vocês estão me escutando agora. Eu participei um pouquinho da transformação de vocês. E tudo que aconteceu esses dias, eu tenho certeza que é Deus fazendo mais e mais na vida de vocês. Não que Deus quis essa doença, é Deus mostrando mais uma vez: eu estou com vocês. E que bom que vocês estão enxergando que a transformação é mais do que no corpo, é na alma, é na família. E Deus tem muito ainda a fazer através da família de vocês. Frei, por isso o Rosário de São Miguel estará para sempre marcado na nossa história como um momento em que, no meio da maior angústia das nossas vidas, nos entregamos inteiramente a Deus e experimentamos a força da fé e da intercessão de São Miguel Arcanjo. Toda honra e toda glória sejam dadas a Deus e a minha eterna gratidão a São Miguel Arcanjo por sua poderosa intercessão. Amém, amém, amém. Este homem aqui, ó, deu trabalho, viu, para Deus? Deu trabalho. Mas já tem um tempo que Deus tem operado. E eu lembro de quaresmas passadas. Bora acordar. Meu Deus, como é difícil acordar nessa madrugada, mas o esforço, olha aí, o esforço recompensa. O esforço valeu a pena. Meu irmão e minha irmã, você ouvindo esse testemunho, e eu posso, como eu já disse, é testemunho que eu conheço. Você também tem visto testemunhos, eu tenho certeza, na internet deve ter testemunhos, pessoas testemunhando, gente nos seus grupos aí de WhatsApp estão testemunhando. E eu já peço isso mesmo, quando você recebeu uma graça, testemunhe, diga aí nos seus grupos de WhatsApp que vocês têm, falem um para os outros: olha, Deus fez isso na minha vida, neste rosário. O testemunho só vai nos comprovando que Deus está perto, que Deus está perto, que Deus está fazendo. E Deus está fazendo hoje na vida de tantas pessoas. Coloca a mão na sua enfermidade. Eu quero tocar neste quadro, você pode tocar na sua televisão, você pode tocar. Você pode tocar no seu celular. E aliás, eu vou fazer até mais que isso hoje, porque eu tenho aqui a imagem que tocou no quadro original. Segura aqui, Benícia, pra gente. Essa daqui é a imagem que tocou no quadro original. E é nessa imagem que eu toco. Essa rosa eu ganhei da Virgem de Guadalupe lá no México. Essa pequenina imagem eu toquei. Como eu tô tocando o quadro aqui, eu toquei no quadro original. Lá no México, eu tive essa graça, eu tive esse presente. E ganhei de presente dela essa pequena imagem que tocou nesse quadro. E essa pequena rosa, que é um sinal do amor dela por mim e por todos vocês, porque lá rezei por vocês. Eu peço, Nossa Senhora de Guadalupe, que milagres aconteçam agora, pela sua intercessão. Uma senhora visitou o tio de Juan Diego e curou ele da sua enfermidade, levou a cura de Deus para ele. Que a senhora traga a cura de Deus para tantos que precisam agora. Pessoas que estão na UTI, pessoas que estão no hospital. Doenças que estão tirando a paz dessa família. Assim como esse testemunho de câncer, eu quero orar hoje por tantas pessoas que estão sofrendo câncer. Essa doença que traz tanto medo, medo de perder a vida, de deixar os filhos, de deixar a esposa, o esposo. Eu peço que pessoas hoje sejam curadas de câncer, hoje. Marque esse dia, marque essa hora, hoje. Câncer sejam retirados deste corpo hoje, em nome de Jesus. Pela intercessão de Nossa Senhora de Guadalupe. Pessoas que já estavam decretadas à morte. Pessoas que praticamente médicos já não tinham mais o que fazer, já fizeram, trabalharam tudo o que podiam, meio que já estavam preparando a família. Mas eu te peço um milagre, mãe. Que a senhora possa devolver hoje, pelo poder da sua intercessão, entes queridos, para a sua família. Em nome de Jesus. Pela intercessão de Nossa Senhora de Guadalupe. Repete com muita fé comigo, Imaculada Mãe.
1: Imaculada Mãe.
0: Santa Maria de Guadalupe.
1: Santa Maria de Guadalupe.
0: Saúde dos doentes.
1: Saúde dos doentes.
0: Nas tuas mãos de enfermeira celestial.
1: Nas tuas mãos de enfermeira
0: que
1: celestial.
0: Que curaram João Bernardino.
1: Que curaram João Bernardino.
0: E nos trouxeram rio de luz.
1: E nos trouxeram rio de luz.
0: De vida e de saúde.
1: De vida e de saúde.
0: Eu coloco a minha fé.
1: Eu coloco a minha
0: fé. A minha esperança.
1: A minha esperança.
0: E todos os meus sofrimentos.
1: E todos os meus sofrimentos.
0: Para que os possa unir.
1: Para que os possa unir.
0: A paixão do teu filho Jesus Cristo.
1: A paixão do teu filho Jesus
0: como
1: Cristo.
0: Como meio de salvação.
1: Como meio de salvação.
0: Para mim e os meus irmãos.
1: Para mim e os meus irmãos.
0: A partir deste momento.
1: A partir deste momento.
0: Aceito tudo.
1: Aceito tudo.
0: O que o Sagrado Coração do seu filho me enviar.
1: O que o Sagrado Coração do seu filho me enviar.
0: Quero completar na minha vida.
1: Quero completar na minha vida.
0: O que falta a sua paixão redentora.
1: O que falta a sua paixão redentora.
0: Eu confio que me dará força.
1: Eu confio que me dará força.
0: E tudo que eu precisar.
1: E tudo que eu precisar.
0: Para encontrar a minha saúde espiritual.
1: Para encontrar minha saúde espiritual.
0: E também a minha saúde física.
1: E também a minha saúde física.
0: Se for para a glória de Deus.
1: Se for para a glória de Deus.
0: E o verdadeiro bem de minha alma.
1: E o verdadeiro bem de minha alma.
0: Amém.
1: Amém.
0: Nossa Senhora de Guadalupe.
1: Rogai por nós.
0: Nossa Senhora de Guadalupe.
1: Rogai por nós.
0: Nossa Senhora de Guadalupe.
1: Rogai por nós.
0: Amém. Glória a Deus. Minha gente, que alegria estar com vocês essa semana inteira. Foi uma benção. Se você puder hoje fazer, estamos fazendo a nossa campanha, se você puder fazer aquela oferta generosa hoje de agradecimento a Deus, o que Deus colocar no seu coração? O valor é sempre o que Deus coloca no seu coração. Quem pode dar mais, quem pode dar menos. O importante é que você está fazendo tudo de coração. A Bíblia inclusive diz isso, quando a gente der uma oferta, que seja de coração. Não importa o valor. Na última vez que nós fizemos, ontem nós estávamos com a campanha 97,13%. Creio que é isso. 97,13%. Estamos chegando no 100%. 100% do que, Frei, que nós estamos chegando? Nós estamos chegando no 100% para um dia construir um estúdio do Rosário. Isso aqui, ó, estúdio do Rosário, para 200 a 500 pessoas. Para um dia você estar lá com a gente. Estamos chegando ao 100% para construir uma casa de 10 quartos para acolher padres, bispos e quem vai rezar o rosário com o Frei. Estamos chegando ao 100% de construir a casa administrativa, portanto, três grandes obras. E vamos construir aonde, Frei? Vamos construir no terreno que a gente já comprou, que vocês compraram, de 20... quantos metros mesmo? 86 mil metros quadrados, pertinho daqui onde eu estou, 16 minutos daqui de onde eu estou, extremo sul de São Paulo. Né? É, já perto já de mata, já está quase perto das matas, mas é um lugar abençoado que Deus preparou para nós e lá vai acontecer a obra de Nossa Senhora de Guadalupe. doi@virgemdeguadalupe.com. Pix está aí, você pode ajudar. doi@virgemdeguadalupe.com. Quero ajudar você que está ajudando todo dia. Meu Deus, tem 13 dias que tenho certeza que tem gente aí que fica, já são 13 dias e 13 dias você fica lá. Dá um pouquinho, dá um pouquinho, dá um pouquinho. Deus seja louvado pela sua vida. E sempre você dá o que Deus coloca aí no seu coração. De ontem para hoje, bora ver que eu não vi, vamos ver agora. De ontem para hoje, 98,31%. 98,31%. Oh, meu Deus, que coisa bonita. Aliás, minha gente, a gente está chegando no 100%. Eu creio que semana que vem a gente vai chegar com essa oferta que vocês estão dando hoje. Eu creio que semana que vem a gente já chega no 100%. Nós vamos comemorar aqui juntos. E se Deus quiser, a gente já vai começar a campanha para ajudar uma obra social. Lembra? A gente sempre ajuda o próximo. Agora a gente está ajudando a Guadalupe, para a Guadalupe ter estrutura para ajudar mais pessoas. Então lembra que a gente está ajudando a Guadalupe, para que a Guadalupe possa ajudar o próximo. Nós vamos tentar fazer muitas coisas boas aí para ajudar os que mais precisam. E por hora, a gente sempre vai pegando obras sociais para ajudar. E em breve, semana que vem, eu já falo para vocês qual é a obra social que a gente vai ajudar. Uma obra que ajuda milhares de pessoas, uma obra linda, e eu tenho certeza que você vai ficar feliz em ajudar. E depois a gente vai para a campanha do muro, como eu já anunciei desde quando anunciei esses 40 dias. Nós queremos murar o nosso terreno de 86 mil metros quadrados, e a gente precisa murar para deixar ele mais protegido, tá bom? E eu tenho certeza que nós vamos juntos chegar sempre ao 100%. Frei, mas essa do 100% demorou. Demorou porque são três obras grandes, né? Estúdio para 200, 500 pessoas é grande, minha gente. É claro que são poucas pessoas, mas é um estúdio grande, é estúdio, né? Então, estúdio, uma casa e duas casas, né? Duas casas. Então, assim, graças a Deus estamos chegando ao 100% disso, tá certo? E por que que a gente pediu sua doação para fazer três coisas ao mesmo tempo? Porque a nossa ideia era fazer essa obra funcionar, porque essas três obras, elas já fazem a obra funcionar, entendeu? Não adianta só ter o estúdio do Rosário, não adianta só ter a casa para acolher, e não adianta só ter a casa administrativa. Então, para a coisa funcionar, essas três coisas precisam caminhar juntas. Se tiver essas três obras, já dá para funcionar esse terreno, tá certo? Então é por isso que a gente quis já fazer essas três obras. E o que, que nós estamos esperando para fazer? Os documentos, que em breve eu tenho certeza que Deus já está preparando para nós. Nós estamos rezando aqui todo dia, eu tenho certeza que Deus está nos ajudando, que a Prefeitura de São Paulo está nos ajudando, eu tenho certeza que em breve a gente comemora aqui documentos que vão chegando, que vão dando liberações para a gente construir. Obrigado, minha gente. Vamos falar um pouquinho de agenda? Faz tempo que eu não falo de agenda. Eu quero dizer que setembro está chegando e eu estarei no dia 13 de setembro, pode tirar aí o QR Code, eu estarei dia 13 de setembro no Summer Beats, no Interlagos, Autódromo de Interlagos. Já pensou, minha gente? No Autódromo de Interlagos nós vamos estar junto. Se eu não me engano, o show do Frei vai ser umas 4h30 da tarde, alguma coisa assim, 4 horas da tarde, por aí. Bem à tardezinha, assim. Mas lembrando que é evento o dia inteiro. Bandas maravilhosas, Santa Missa, Confissão. É maravilhoso o Summer Beats. Dia 13 de setembro. Se eu não me engano, vai estar o meu bispo. Se eu não me engano, vai estar Padre Marcelo Rossi. Se eu não me engano, vai estar a Fraternidade São João Paulo II. E um monte de gente que eu não sei. Eu não olhei ainda quem vai estar lá. Eu sei que esses da minha diocese vão estar. Que mais? Vamos ver o que a gente tem por aqui. Depois vai chegar a nossa vigília de São Miguel Arcanjo, lá em Belém do Pará. Ingressos esgotados, infelizmente. Mas dia 26 e 27 de setembro estarei em Belém do Pará. Belém do Pará, tô chegando, hein? Tamo chegando. Minha gente, dia 1 de outubro estaremos na Bahia, em Paulo Afonso, ok? Estaremos em Paulo Afonso, na Bahia, para um momento lindo, maravilhoso. Depois, eu vou estar onde, Jesus? Dia 3 de outubro eu estarei no Rosário da Vitória, Santuário Mãe de Deus. Depois, no dia 10 de outubro eu estarei em Natal, faz muito tempo que o Frei não vai a Natal, estarei em Natal para rezar com vocês, cantar com vocês. Depois no dia 12 de outubro, dia de Nossa Senhora Aparecida, convite do cardeal Dom Paulo, eu estarei na festa de Nossa Senhora Aparecida da Arquidiocese de Brasília. Então vai ser muito especial, é um dia inteiro de louvor, de missa, e estarei com vocês para fazer um show nesse dia em Brasília. Também, você que não vai conseguir, preste atenção, você que não conseguiu ingresso, Frei, eu sou de Belém do Pará, e eu não consegui ingresso para a vigília, estou muito triste por causa disso. Fica triste não, porque o Frei, 14, 15 dias depois, está voltando em Belém do Pará, para o dia 14 de outubro, eu estarei participando do Círio de Nazaré. Então vou fazer show às 20 horas, praça pública, então você vai poder estar comigo nesse dia, tá? Nesse dia não tem ingresso, nesse dia todo mundo vai poder ir, não é em estádio, não é em lugar fechado, então você vai poder estar com a gente, tá bom? Vai ser uma alegria encontrar mais uma vez vocês de Belém do Pará. Dia 16 de outubro eu estarei em Tocantins. Dia 18 eu estarei de outubro, eu estarei no EDJ, na Diocese de Santa Amaro, Santuário Mãe de Deus. Dia 18 de outubro. Que mais? Eu posso estar pulando coisa, viu, gente? Porque aqui eu estou olhando o celular. Mas dia 8 de novembro eu estarei em Aracaju. Faz tempo que eu não vou em Aracaju, hein? Vai ser uma alegria voltar. Dia 10 de novembro eu estarei no Ceará. Eita, coisa boa. Dá força pro Frei para andar esse país todo, Jesus. Depois eu estarei dia 14 de novembro na Bahia, né? Vitória da Conquista, na Bahia. Depois eu estarei dia 15 de novembro em Eunápolis, na Bahia também. Depois, eu estarei dia 18 de novembro, eu estarei em Juiz de Fora, Arquidiocese de Juiz de Fora, se eu não me engano, Minas Gerais, não é isso? Depois, dia 20 de novembro, eu estarei em São Paulo, no Let's Go, tá certo? Se eu não me engano, no Santuário Mãe de Deus, Let's Go. Dia 21 e 22 eu tenho um compromisso, mas é um compromisso que não está público ainda, né? Não sei se vai ficar público ou não, mas sei que muita gente já sabe, né? Só vai sabendo aí. Amém. Marca aí já na sua agenda, dia 24 de novembro a dia 1º de dezembro. 24 de novembro a 1º de dezembro. 7 dias de oração, igual a gente está fazendo aqui, mas em vez de 40 dias, somente 7 dias. É o momento de você convidar as pessoas que não dão conta, muitas vezes, de fazer 40, você fala, agora é 7, agora você dá conta. Em dezembro, o Frei vai estar dia 6 de dezembro, lá no Rio Grande. Rio Grande. Depois, dia 7, deixa eu ver aqui, o que mais... Dia 9 de dezembro eu estarei no Maranhão, Caxias, Maranhão. Depois. Acho que é isso, minha gente. Ainda estamos vendo se vai ter, não sei se vai ter ou não, dia 31 de dezembro... aquela virada de fim de ano. Lembra que a gente fez na Paulista, na Avenida Paulista? A virada de fim de ano, fui eu, Padre Marcelo, Colo de Deus, foi muito especial. Mais de 2 milhões de pessoas foram aquele dia. Então, não sei, em breve a gente vai anunciar para vocês se vai ter ou não essa virada cristã, né? A virada cristã que a gente fez na Avenida Paulista. Então, talvez tenha este ano. Ainda não tenho confirmações, mas quem sabe, a gente anuncia aqui, tá bom? Pronto, falei um pouquinho de agenda, faz tempo que eu não falava, vocês vão se programando, né? Nossa, o Frei vai estar lá, o Frei vai estar aqui, a gente vai se programando para estar. Então é uma alegria sempre encontrar vocês. Minha gente, bora para a pregação, quem pode ficar até daqui a pouco, vou só me organizar ali para pregar. Os que não podem, até segunda-feira, se Deus quiser.

Bora, minha gente, que alegria estarmos juntos para mais uma pregação, a última desta semana. Tenho certeza que essas pregações estão falando muito comigo, estão também falando muito com você. Nós estamos meditando o livro Caminho da Felicidade. Essa aqui é a edição da nossa obra, Virgem de Guadalupe. Ficou um capricho isso daqui. Tem muita gente arrependida que não comprou. Agora o livro acabou. Na nossa editora, o livro acabou, né? Pode colocar aí já disso. É o Venerável Arcebispo Fulton Sheen, ex-diretor nacional das Pontifícias Obras Missionárias nos Estados Unidos, né? Tá aí a fotinha dele para você ver. Se você quiser saber mais, tá aí até aparecendo o QR Code para você, www.pontificalmissions.org, tá certo? Quem quiser saber mais, não sei que língua deve estar, talvez em inglês, e com certeza em inglês, mas hoje em dia tudo se resolve com tantas ferramentas que a gente tem, né? Você pode conhecer mais desse grande homem chamado Fulton Sheen. Bora começar? Ave Maria, cheia de graça, o Senhor é convosco, bendita sois vós entre as mulheres, e bendito é o fruto do vosso ventre, Jesus. Santa Maria, Mãe de Deus, rogai por nós, pecadores, agora e na hora de nossa morte. Amém. Hoje eu quero pregar sobre o mistério do amor e o êxtase do amor. Fulton Sheen está nos fazendo mergulhar no que é o verdadeiro amor. Chega um momento, mesmo nos mais nobres dos amores humanos, em que o mistério se vai. Chega um momento, mesmo nos mais nobres dos amores humanos em que o mistério se vai. Já se está habituado ao que há de melhor e passa-se a dá-lo por certo, tal como os joalheiros manuseiam casualmente as pedras mais preciosas sem se darem ao trabalho de admirá-las. O possuímos por inteiro, já não podemos desejar. O que já alcançamos, não podemos esperar. Contudo, a esperança, o desejo e, sobretudo, o mistério são necessários para manter vivo o nosso interesse pela vida. Que pensamento interessante, né? Fulton Sheen está dizendo assim, olha, por exemplo, a pessoa que está lidando com pedras preciosas. Na primeira vez que ela pega essa pedra preciosa, ela admira. Nossa, que coisa mais linda, que coisa valiosa. E papapá, e papapá. Só que se ela lida todos os dias com a pedra preciosa, ela parece que perde o encanto, perde o desejo, perde o prazer, perde a atração. E perde, muitas vezes, pode perder o sentido do mistério. Parece que Fulton Sheen está nos dando esse toque. Ao contato com o mistério, todos os dias a gente pode começar a não perceber mais que aquilo é um mistério. Então, por exemplo, vou até sair dessa realidade, por exemplo, o mistério da Santa Missa. Se a gente não toma cuidado, porque participamos todos os dias, participamos todos os domingos, e achar que agora é tudo a mesma coisa. Então a gente não deseja mais, a gente não espera mais, a gente já não tem mais interesse. Por quê? Como eu tenho toda vez, me parece que é tudo a mesma coisa. Ei, ei, ei, ei. E, por exemplo, no caso da Santa Missa, não, nunca é a mesma coisa. Então a gente pode cair na rotina. E mistério não pode cair na rotina. E agora, Fulton Sheen está falando do mistério do amor, o mistério de um, por exemplo, coisa, ei, ei, ei, ei. E, por exemplo, no caso da Santa Missa, não, nunca é a mesma coisa.
Então a gente pode cair na rotina. E mistério não pode cair na rotina. E agora, Fulton Sheen está falando do mistério do amor, o mistério de um, por exemplo, o mistério de um casamento. Então, duas pessoas valiosas. Então, no começo era tudo mistério, no começo era valioso, no começo você queria ligar, no começo você queria se encontrar, no começo você deseja, no começo você quer encontro, no começo você quer ficar horas com esta pessoa, só que depois que casa, fica dia, fica 24 horas juntos e fica na mesma casa e aquela coisa toda, pode ir perdendo o sentido do mistério. E já não deseja mais, e já não espera mais, e já não cuida mais, e já não entende que é valioso mais. Então, quando o assombro se esvai dos nossos dias, estes se tornam banais. E aqui está um problema. Quando o mistério, por causa da rotina, ele vai se tornando banal. Então, a minha relação... A minha relação com a minha esposa pode ir se tornando banal. A minha relação com meu esposo pode ir se tornando banal.

Nossas mentes foram feitas para funcionar em tensão e para estender-se para sempre rumo à solução de algum problema elevado que para sempre nos escapa. O homem não pode ser feliz se estiver saciado. O nosso ardor vem do fato de que há portas ainda não abertas, véus ainda não erguidos, notas que ainda não foram tocadas. Então, se você tiver essa sensação, por exemplo, vou dizer mais no nível de oração de novo. Se você achar assim, não, eu já conheço tudo da missa, eu já acessei tudo, eu já conheço tudo, não tem mais nada para eu conhecer, pronto, a missa perde a sua beleza. A missa perde o seu mistério. E o que justamente é mistério? Mistério é justamente algo que não se esgota. Sempre é um mistério, sempre tem algo para eu conhecer. Mistério é isso, eu posso ter conhecido algo, mas tem algo ainda para conhecer. Então assim, eu posso já ter conhecido a Santa Missa, mas sempre tem algo ainda que não conheço. É como é um mistério, sempre tem uma porta a ser aberta, sempre tem um conhecimento novo, sempre tem uma coisa nova. E na nossa vida deveria ser assim, no seu relacionamento, no seu casamento. O seu casamento é um mistério. Sua esposa é um mistério, teu marido é um mistério. Portanto, quando você fala assim, ah, já conheço essa mulher, já conheço esse homem, ela vai então se tornar o quê para você? Banal. Ele vai se tornar o quê para você? Banal. Agora, quando você fala, minha mulher é um mistério, eu já conheço muita coisa dela, mas tem muita coisa ainda para conhecer. Meu marido, tenho muita coisa ainda para descobrir. E veja, eu não, e descobri, no caso, o ser humano, não só as fraquezas, mas as belezas, as coisas boas. Então, o homem não pode ser feliz se já estiver saciado. Então, num relacionamento, ou em qualquer outra realidade, onde eu já estou saciado, onde eu já não tenho mais o que conhecer, já não tenho mais para onde ir, você vai entrar em quê? Em tédio. Tédio. Igual, vamos lá, dar um exemplo, a pessoa que está pegando um videogame para jogar, o videogame tem 10 fases para passar, 10, tem 10 fases para passar. Quando ela chegou na 10ª fase, ela não tem mais para onde ir. Aí ela vai jogar de novo, vai chegar na 10ª fase, não tem mais para onde ir. E se ela continuar fazendo esse processo, o que, que ela vai começar a acontecer? Ela vai entrar em quê? Em tédio. Numa repetição. Então o homem não pode ser feliz se já foi saciado. O nosso ardor vem do fato de que há portas ainda não abertas. Então, se ele tem que passar uma fase, e isso que dá o ardor para ele, saber que ele tem uma nova fase, uma nova missão, algo que ele ainda não conhece, algo que ele ainda não desfrutou. Gente, isto é importante, a nossa vida ela é cheia de mistério. Tem muita coisa na vida que você ainda não conhece, tem muita coisa ainda na vida que você ainda não abriu a porta, tem muita coisa na vida que você ainda não desfrutou. Porque, veja, uma pessoa que acha que já sabe tudo, que já conheceu tudo, que já quebrou todos os mistérios, já não existe mais mistério, não pode ser feliz. Porque se você já se sente saciado, você não pode ser feliz. A felicidade está nessa procura, a felicidade está nessa busca. Então, se um amor é apenas físico, o casamento porá fim ao romance. Se o amor é apenas físico, o casamento porá fim ao romance. Por quê? Porque a caça termina. E o mistério é resolvido. Sempre que qualquer pessoa é assim dada por certa, há uma perda da sensibilidade e da delicadeza que são a condição essencial da amizade, da alegria e do amor nas relações humanas. O casamento não é a exceção. Um de seus desfechos mais trágicos é a mera posse sem desejo. Ah, e aqui tem uma questão, né? Então, eu tenho uma mulher, mas não desejo mais essa mulher. Eu tenho um homem, mas não desejo mais este homem.
E aqui não é desejo só sexual, aqui não é desejo só físico, aqui também, no casamento também. Então veja, quantos casamentos passando por isso, fisicamente, sexualmente, já não se desejam mais? Quantos casais que meses sem uma relação sexual não se desejam mais? Parece que o mistério acabou. Então não se busca mais. Vou repetir. Um dos seus desfechos mais trágicos é a mera posse sem desejo. Eu possuo esta pessoa, eu tenho essa pessoa, é meu esposo, minha esposa, mas não desejo mais. Não desejo mais sexo, não desejo mais ela fisicamente. Mas veja, não é só desejo físico que eu estou falando. O desejo de conversar, o desejo de ficarem a sós, o desejo de passearem juntos, o desejo de conversar, o desejo de fazerem planos juntos, o desejo para o futuro, o desejo de tantas coisas. O casamento não é uma exceção. Um de seus desfechos mais trágicos é a mera posse sem desejo. Não desejo mais. Não resta amor algum quando se toca ao fundo, ou se imagina que se tocou. Então por que eu não desejo? Porque eu não tenho mais nada a conhecer. O mistério foi todo revelado. Não foi. A sua esposa é um mistério lindo, o seu esposo é um mistério lindo, suas amizades são mistérios lindos. A vida de oração são mistérios maravilhosos. Não pense que você já atingiu ao fundo, que você já tocou ao fundo. Ou que imagina que tocou. A personalidade cujo mistério exaurimos torna-se entediante. Então, qual é o problema de você achar que você já sabe tudo dessa pessoa, que você já conhece tudo e papapá e papapá? Essa relação vai ficar entediante. Tudo que a gente conhece, não tem mais nada para conhecer, se torna entediante. Olha, eu já assisti determinado filme. Se o filme for muito bom, eu assisto de novo com você. E posso assistir uma terceira vez. Se for muito bom. E posso assistir uma quarta, uma quinta, uma sexta, mas até o filme muito bom. Vai chegar uma hora que eu vou falar assim pra você: não, meu filho, eu não aguento mais assistir esse filme não. Por quê? Porque eu já sei a próxima cena, eu já sei o que vai acontecer. Então imagina assim, uma amizade assim: eu já sei o que vai acontecer. Eu já sei o que ela vai falar, eu já sei o que ele vai fazer. Então essa relação fica entediante. Casamento, pensa aí no casamento. Eu já sei o que ela vai fazer, eu já sei o que ela vai falar, eu já conheço tudo, eu já sei tudo, e papapá, e o casamento fica entediante. Porque uma relação onde eu acho que eu já descobri tudo, eu já toquei tudo, já não tenho mais nada a conhecer. E aqui nós entramos em outro problema. Ah, Frei, mas eu já conheço tudo, como é que eu vou conhecer mais? Para acessar o mistério, para acessar o que você ainda não conhece, vai precisar ter silêncio, oração, diálogo, amor, compreensão, confiança, fidelidade. Muitas coisas vão precisar ter para que você consiga acessar o mistério que você ainda não acessou. Eu quero dizer para você que essa pessoa que você só casou com ela porque você viu que ela é maravilhosa. E muita gente fala assim: nossa, essa pessoa que eu casei não presta. Quando você casou com ela, você viu que ela era maravilhosa. Mas talvez essa relação se estragou, se entediou, porque ambos esqueceram que são mistérios que precisam ser desvendados todos os dias.
E quando você namorava, o que te instigava no namoro? Ai, nossa, como é maravilhoso conhecer essa pessoa, como é maravilhoso amar essa pessoa. Na amizade nova, como é gostoso amar essa pessoa, estar com essa pessoa. Cada dia eu conheço algo novo, cada dia ela me fala coisa nova. Então, essa busca. Então, o que te fazia sair de casa? O que te fazia ligar? A busca de conhecer, a busca de saber mais, a busca de desvendar mistérios dessa pessoa. A busca de ir para uma igreja para desvendar os mistérios de Deus, a busca de rezar o rosário para desvendar os mistérios de Deus. Então, essa busca, tocar o que ainda não foi revelado, isso me busca, isso motiva o amor, minha gente. Agora, se você encara suas relações como um filme que você já conhece o próximo capítulo, chega uma hora que você vai se entediar. Ficou claro, né? Deve haver sempre algo não revelado. Algum mistério que não sondamos, alguma paixão que não podemos saciar. E isso é verdade até mesmo nas artes. Não queremos ouvir uma cantora reiterar constantemente sua nota mais alta. Então imagina uma cantora, um cantor que vai ficar sempre na nota mais alta, aquele agudo alto. O agudo é bonito, mas não toda hora, toda hora, toda hora, toda hora, toda hora, chega uma hora que vai o quê? Te enjoar, te entediar. Num verdadeiro casamento há um mistério cada vez mais fundo e, portanto, um romance cada vez mais encantador. Eu ouso dizer que são poucos os casamentos que descobriram

Não, agora a relação sexual não é mais frequente, agora nós não conversamos mais, agora cada um dorme do jeito que quer, cada um vai para o seu canto, final de semana você vai para os seus amigos, eu vou para minhas amigas, e assim a gente se vai. Por que que alguns casamentos perderam o romance, perderam o desejo um pelo outro? Num verdadeiro casamento há um mistério cada vez mais fundo e, portanto, um romance cada vez mais encantador. Porque nesses que conseguiram guardar o romance, e eu estou falando romance, não estou falando sentimentalismo, que eu sei que as coisas amadurecem. Mas eu ainda encontro casais que diz, que parece que estão diante de um mistério. Então, por exemplo, eu encontro até hoje pessoas que falam assim: a minha esposa é maravilhosa, eu sou encantado todos os dias por ela, porque cada dia ela me surpreende, cada dia eu conheço coisas maravilhosas, cada dia ela me encanta. Olha, são frases que revelam que ele está todos os dias sendo desvendado um mistério. Ela me encanta todos os dias. Veja, o que é me encantar? Se fosse a mesma cena, enjoaria. Agora é sempre. É a mesma, às vezes são as mesmas palavras, eu te amo, mas eu te amo de um jeito diferente, com um beijo diferente, com um abraço diferente, num contexto diferente, de um jeito diferente, e esse mistério vai sendo desvelado. Então, ou seja, a cada dia eu vejo que você é uma pessoa maravilhosa, mais do que eu imaginei, a cada dia eu te conheço mais, e quanto mais te conheço, mais te amo. Pelo menos quatro dos mistérios do casamento podem ser catalogados. Quatro mistérios do casamento. Primeiro vem o mistério do ser físico do outro cônjuge. O mistério do sexo. Quando esse mistério é resolvido, nasce o primeiro filho. Então começa um novo mistério. O marido vê na esposa algo que nunca vira antes, o belo mistério da maternidade. Futonchi está falando assim: está vendo como se abrem mistérios no casamento? Vocês não tinham filhos. Vocês não sabiam o que era ter filhos, vocês não sabiam o que era ser pai, o que era ser mãe. Agora se abriu um mistério: os filhos. E agora o marido começa a ver um outro mistério. Ele vê a esposa como mãe, como ele nunca tinha visto antes. Ele vê a esposa amamentando. A esposa vai ver ela vê nele o doce mistério da paternidade, algo que ela nunca tinha visto antes. Agora ela está vendo. Veja, mistérios que vão sendo revelados. À medida que os outros filhos vêm renovar a sua força e sua beleza, o marido nunca parece mais velho à esposa do que no dia em que se conheceram, e a esposa lhe parece tão fresca em beleza quanto no dia em que ficaram noivos. Quando os filhos chegam à idade da razão, desdobra-se um terceiro mistério: o da arte materna e da arte paterna. A disciplina de mentes. A disciplina de mentes e corações jovens nos caminhos de Deus, à medida que os filhos crescem rumo à maturidade, esse mistério continua a aprofundar-se. A personalidade de cada filho é algo que, para os pais explorarem e depois plasmarem mais perto da semelhança do amor de Deus. E agora, outro mistério: educar os filhos, conhecer a personalidade de cada filho. Esse filho não sou eu, esse filho não é igual ao pai, esse filho não é igual à mãe, ele é uma outra pessoa, uma outra personalidade. Conhecer este mistério que é meu filho. O quarto mistério dos felizmente casados envolve sua vida social, a contribuição que juntos dão ao bem-estar do mundo. Na família, o indivíduo não é valorizado pelo que vale, nem pelo que pode fazer, mas pelo que é. Seu status, sua posição no lar, são-lhes dados pela simples virtude de estar vivo. No mundo, muitas vezes, você vale pelo que você faz. Na família, você vale pelo que você é. Isso é tão importante, minha gente. Na minha profissão, no meu trabalho, eu vou valer alguma coisa se eu fizer, se eu cumprir as metas, se eu cumprir as metas que a minha empresa me dá. Mas na família,
eu devo valer

simplesmente por estar vivo. Se uma criança é muda ou cega, se um filho foi mutilado na guerra, continua a ser amado por si mesmo e pelo seu valor intrínseco como filho de Deus. Nenhum pai atenua seu amor por causa de mudanças no poder aquisitivo do filho ou em sua sabedoria mundana, nem se inquieta pela classe a que sua prole possa pertencer. Essa reverência à pessoa por si mesma, na família, é o princípio social de que depende a vida mais ampla da comunidade. Amor e êxtase. Êxtase significa ser transportado para fora de si. E em sentido amplo, o próprio fato de amar transporta o amante para fora de si. Olha que bonito isso. Quando você ama, você se transporta para fora de si, levando-o a centrar seus pensamentos para além de si no amado. O êxtase do amor. Eu saio de mim para pensar nele. Será que ele está precisando de ajuda? Então que bonito que o homem que está lá trabalhando lá, pegando duro na sua empresa, pegando duro no seu trabalho. Será que minha esposa está precisando de alguma coisa? Hoje eu vi ela preocupada. Ah, chegando em casa eu vou levar o bolo que ela gosta. Eu vou levar o chocolate que ela gosta. Ah, chegando em casa hoje eu vou dar atenção para ela, vou conversar com ela. O pensamento fora de você. Porque o egoísta, ele só pensa todos os dias, ele só pensa assim, ai, chegando em casa eu preciso descansar, e o homem, né, eu vou sentar lá no meu sofá, eu vou assistir o meu jogo, ai, quando as mulheres, as crianças aparecerem, qualquer coisa eu me tranco no meu quarto, porque eu preciso descansar, e papapá. Veja, só penso em mim mesmo, só penso no meu cansaço, só penso na minha vida, na minha rotina, eu não penso no outro. Essa pessoa perdeu o êxtase do amor. O êxtase é o que te transporta para fora de você. Tô tão cansado, mas nada melhor que brincar com os meus filhos. Ah, hoje eu vou brincar com alguma coisa com eles, vou jogar eles para cima de mim, vou brincar com eles, vamos brincar de pega-pega dentro de casa, vamos brincar de esconde-esconde dentro de casa, vai ser uma benção. Bem, eu tô cansado, mas eu saio de mim para o outro. Os meninos e as meninas adolescentes costumam surpreender-se ao descobrir que os mais velhos sabem que se apaixonaram. Os mais velhos geralmente descobrem que os adolescentes estão apaixonados. Entregam-se pela sua desatenção sonhadora, pelo olhar perdido no espaço. Então como é que os mais velhos descobrem que o adolescente está apaixonado? Pelo olhar, pelo jeito que se comporta. E pela indiferença às coisas como as horas da refeição, o amor os transportou. Então, ou seja, um adolescente apaixonado, ele já não come direito, o olhar dele está diferente, ele se transportou, ele saiu de si. Todo grande amor torna o amante indiferente às dificuldades físicas e aos ambientes sórdidos. Quando se ama, não se importa se tem que fazer sacrifício. Quando eu amo, eu faço o sacrifício. Eu prometo te amar na alegria e na tristeza. Quando eu amo, não importa se é tristeza, não importa se é alegria, não importa, eu te amo. Eu enfrento dificuldades físicas, eu enfrento ambientes difíceis, eu enfrento tudo porque te amo. A choupana de um homem e de sua esposa que se ama é o lugar muito mais alegre do que o rico apartamento do casal que perdeu o seu amor. Olha que bonito. Uma casa pobre, às vezes, é mais cheia de amor do que uma casa luxuosa. Porque não é a casa luxuosa que faz o amor, são as pessoas que fazem o amor. Não adianta estar no melhor hotel de 5 estrelas. O casal está lá no hotel de 5 estrelas, cada um olhando o seu celular, cada um sem desejar um ao outro. E muitas vezes lá numa casinha da roça, uma pessoa pobre,
Pobrezinha, está mais cheia de amor do que aquele casal que está no hotel de 5 estrelas. Não adianta, não adianta. Não é o hotel que vai fazer o amor. Não é a banheira, a praia, a piscina aquecida, a viagem que vai fazer o amor. O amor quem faz são as pessoas. O entender que meu amado é um mistério para mim, e eu sou um mistério para ele, a qual eu quero desvendar todos os dias. E mistério este que eu me encanto em descobrir todos os dias. O amor de Deus gera uma indiferença ainda maior ao nosso ambiente. Um santo como São Vicente de Paulo se deixava levar tanto pelo seu amor pelos pobres de Deus que se esquecia de alimentar-se. Então ele está dando exemplo, olha, o santo se esquecia de alimentar, por quê? Porque ele amava tanto os pobres que esquecia dele. Isso faz o amor faz você se esquecer de si. E não que você não se cuida mais, e não que você se ama mais, mas porque você agora é capaz de deixar o que é seu para cuidar do que é do outro. Como a palavra de Deus vai dizer, que ninguém busque os seus próprios interesses. Aliás, 1 Coríntios capítulo 13, versículo 5. 1 Coríntios capítulo 13, versículo 5. O amor não é escandaloso, o amor não busca os seus próprios interesses. Então o que é o amor? O amor é quando eu me esqueço de mim para pensar no outro. O casamento vai ser muito difícil quando eu só penso em mim. Quando eu só penso em mim. Vai virar uma guerra isto. Vai virar uma guerra. Porque se eu só penso em mim e ela só pensa nela, uma hora os nossos desejos vão conflitar um com o outro. Vai conflitar. Então imagina isso. Ela só pensa nela, ele só pensa nele. Vai chegar uma hora que, como ela só pensa nela, ele só pensa nele, vai chegar uma hora que vai dar problema. Por quê? Você está atrapalhando os meus desejos. E vai dar briga. Você está atrapalhando o que eu quero. Você está atrapalhando... Veja, então o casal começa a viver como um como se fosse meu inimigo. Então eu guerreio contra você, você guerreia contra mim. Por quê? O que você está querendo salvar? Eu quero salvar os meus interesses. E eu também, eu quero salvar os meus interesses. Pronto, deu briga. A pergunta é, por que casou? Por que casou? Por que casou? Isto não é casamento. Aliás, isso não é vida para ninguém, buscar os seus próprios interesses. Nem para quem está solteiro. Nem quem está solteiro deveria buscar os seus próprios interesses. Porque é a Bíblia. O amor não busca os seus próprios interesses. Então até uma pessoa solteira, até uma pessoa que não é casada, ela não busca os seus próprios interesses. Como ela ama, ela vive uma vida querendo ajudar as pessoas, amar o seu próximo. Não pensa só em si, mas ela pensa no outro. Agora, quando um casal vive o amor de 1 Coríntios, capítulo 3, versículo 5, que não busca os seus próprios interesses, então ela se esquece de si, ele se esquece de si. Amor, o que você está precisando? Amor, posso te ajudar? E pergunta a vocês, vai dar certo ou não vai? Por quê? Se a mulher está preocupada nos interesses do marido, então ela vai ajudar o marido no que ele está precisando. E o marido vai ajudar a mulher no que ela está precisando. Logo, um vai dando para o outro o que o outro precisa. Aí você está falando assim, Frei, mas aí é difícil, porque aí precisa dos dois, aí precisa dos dois. Precisa da colaboração, precisa entender o que é casamento. Mas há uma grande diferença entre o amor humano e o amor de Deus, embora ambos nos transportem. No amor humano, o êxtase vem no começo. Mas quando se trata de amar a Deus, o êxtase é alcançado só depois de ter passado por muito sofrimento e agonia de alma. Nos gozos corpóreos, encontramos primeiro a festa e depois o jejum. E talvez além disso, a dor de cabeça. Mas o espírito encontra primeiro o jejum
e talvez a dor de cabeça apenas como prelúdio necessário à festa. Os prazeres estáticos desfrutados por um jovem marido e a sua esposa no começo do casamento são, no sentido, uma isca que os induz a cumprir sua missão de paternidade. A lua de mel é uma espécie de crédito divino estendido àqueles que mais tarde terão de pagar os custos de criar uma família. Então, eles se casam e eles têm aquela lua de mel, aquele prazer maravilhoso. Ei, primeiro vem a festa, mas depois vai vir o sacrifício. Não vai ser fácil viver a dois, não vai ser fácil cuidar dos filhos, não vai ser fácil, não vai ser fácil. Então, vai vir essa festa, vai vir esse prazer como força para tudo que vocês vão enfrentar depois. Mas nenhum grande êxtase, seja do espírito, seja da carne, nos é dado como posse permanente sem que tenhamos de pagar por ele. Olha o que Fulton Sheen está dizendo. Você quer viver o êxtase do amor? Tem um preço. Todo êxtase traz uma etiqueta de preço. Todo êxtase traz... Eu quero, Frei, viver o êxtase do amor. Meu casamento está frio. Meu casamento não sei o quê. Você quer viver o êxtase do amor? Tem um preço. Se esquecer de você mesmo, já é um grande preço que você vai ter que pagar. Quero viver o êxtase do amor. Esquecer de si mesmo. Todo êxtase traz consigo uma etiqueta de preço: sacrifício, renúncia.

0: Então, para Futonchin, ninguém vai ganhar um grande êxtase de graça. Você está entendendo isso? Então, qual é, então quanto que é? Quanto que é para eu ganhar esse êxtase, essa alegria, essa felicidade no casamento, nas minhas relações de amizade, nas relações com meus filhos, na relação? Como que eu vou, como é que eu pago? Você vai pagar com sacrifício, você vai pagar com fidelidade, você vai pagar com o esforço de amar todos os dias. É assim que se paga. É dando que se recebe, é dando que se recebe, é dando que se recebe. Primeiro fervor é falso fervor. No casamento, como na religião. O mais precoce êxtase não é o amor verdadeiro e duradouro que buscamos encontrar e reter. Quantos casamentos acabaram? E tiveram grandes êxtases no começo, mas não foram capazes de viver o verdadeiro amor que passa pelo sacrifício, que passa pela renúncia, que passa pela entrega um ao outro, que passa pelo esquecimento de um e de outro. Este pode vir a nós, mas só depois de muitas. Ou melhor, o mais precoce êxtase não é o amor verdadeiro e duradouro que buscamos encontrar e reter. Este pode vir a nós, mas só depois de muitas provas purificadoras, de fidelidade sob pressão, de perseverança através do desânimo e de uma busca constante do nosso divino destino para além de todas as seduções desta terra. O amor profundo e estático de tais pais e mães cristãos é coisa bela de se ver. Mas eles o conquistaram depois de passar pelos seus calvários. Deles é o verdadeiro êxtase, que pertence menos à juventude do que à velhice. O primeiro êxtase do amor é um frisson, mas um frisson algo egoísta. Nele o amante busca receber do amado tudo o que este há de dar. Esse frisson aqui é uma palavra francesa que quer dizer um arrepio. Um estremecimento gostoso de emoção, aquele friozinho na barriga do começo da paixão. Então, ou seja, Futonchin diz que o primeiro êxtase do amor é esse arrepio. Então, no começo de um namoro, no começo de uma amizade, no começo de uma relação, vem esse arrepio, mas ainda é um arrepio um pouco egoísta. Porque nele a pessoa quer, acima de tudo, receber do outro tudo o que o outro tem para dar. Então, cuidado, se as suas relações é que você quer receber do outro tudo o que ele tem para te dar, isso pode estar sendo uma relação egoísta. As tuas relações devem estar menos preocupado do que o outro tem para te dar, mas do que você vai dar ao outro. Então, quando eu só olho o que ele tem para me dar, isso pode estar sendo uma relação egoísta. E com isso eu não estou desfazendo a importância de receber. Veja, eu já disse em pregações passadas, nós nascemos para amar e para sermos amados. E não existe amizade sem reciprocidade. Não existe casamento que um não é fiel ao outro. Eu não estou querendo dizer que só você vai fazer e o outro não vai fazer. Eu estou querendo dizer que, se você entender o que eu estou falando, você vai estar mais preocupado em dar do que receber. São Francisco de Assis, né? Amar que ser amado, pois é dando que se recebe. Lembra dessa oração linda de São Francisco? Amar que ser amado. Eu tenho que estar mais preocupado em amar do que ser amado. Eu tenho que estar mais preocupado em dar que receber. E que se essa palavra chegasse nessa outra pessoa, ela ouvindo a mesma coisa vai dar certo. É óbvio que se só você dá, a outra não dá, é porque se só você dá e a outra não dá, é porque você se converteu e ela não se converteu. Só que aí a gente cai naquela questão. Eu estou dando amor, eu estou dando amor, eu estou dando amor. E ele não retribui, ela não retribui, então eu vou parar de dar. A pergunta que eu te faço, o que que é melhor? Você se esquece de você. Você não busca os seus próprios interesses. Você entendeu que é melhor amar do que ser amado. Ou seja, você entendeu que o amor verdadeiro é o amor que se doa. É o amor que se dá. Então você está fazendo isso. Você está sendo paciente. Você está sendo generoso. Você está sendo misericordioso. Você está sendo não interesseiro. Você está amando. O que é melhor? Você trazer essa pessoa para fazer a mesma coisa que você? Ou seja, pouco a pouco você elevar ela? Porque onde não há amor, São João da Cruz, onde não há amor, então talvez lá no seu marido, na sua esposa, naquela relação, não há amor, mas aí todo dia você vai colocando amor, todo dia você vai colocando amor. Aí João da Cruz fala assim, onde não há amor, põe amor. Aí você coloca amor todo dia, põe amor, e então você vai colher amor. Em breve você, talvez, se essa pessoa se abrir, você vai estar elevando ela. E ela um dia vai falar, poxa, essa pessoa se dedica tanto a mim, essa pessoa faz tudo por mim. Ela já vai ficar constrangida de não fazer também, de não retribuir este amor. Então o que é melhor? Você dar amor e elevar essa pessoa pela graça de Deus? Ou você se enfesar e falar assim, ah, ela não retribui, ela não valoriza, então eu também não vou fazer. Olha o que vai acontecer agora. Em vez de você tentar elevar ela para o seu nível, você se rebaixou ao nível dela. Então, já que ela não me ama, eu também não vou amar. Já que ela não perdoa, eu também não vou perdoar. Então, já que ela não se interessa comigo, eu também não vou me interessar por ela. Gente, será que esse é o caminho certo? Para Fu Tongxing, esse não é o caminho da felicidade. Então vocês têm dois caminhos. Ou você eleva ela até você, ou você se rebaixa até ela. Qual que você prefere? No segundo êxtase, ele procura receber de Deus tudo o que ambos podem dar. Se o amor é identificado apenas com o êxtase inicial, buscará sua prolongação na presença de outra pessoa. Se é identificado com amor unitivo, duradouro e eterno, buscará o aprofundamento do seu mistério divino, que pôs todos os amores em nossos corações. Demasiados maridos e esposas esperam que seus cônjuges lhes deem o que só Deus pode dar, êxtase eterno. E aqui Fu Tongxing está falando algo importante. Este êxtase que teu marido já te deu muitas vezes, a tua mulher já te deu muitas vezes, aquele amigo já te deu muitas vezes. O teu desejo é que isso nunca acabasse. O teu desejo é que isso fosse eterno. Frei, eu tô decepcionado, porque antigamente a nossa amizade, ela tinha mais fervor, antigamente nossa amizade tinha mais êxtase, antigamente o nosso relacionamento tinha mais êxtase, antigamente o meu casamento, o meu namoro, o meu não sei o que tinha mais êxtase. Mas é um casamento que tem amor, tem conversa, tem diálogo, tem união, tem tudo. Vocês não estão em briga. Não tem nada acontecendo, é um bom relacionamento, é uma boa amizade, é um bom casamento, é um bom namoro, só que está faltando o êxtase. Cuidado, porque este êxtase eterno, esse êxtase que nunca acaba, todos os dias aquele friozinho na barriga, porque é isso, não tem mais friozinho na barriga, né? Depois de anos de casamento, depois de anos de amizade, depois de anos nessa relação, não tem mais o êxtase todos os dias. Não tem. Você pode comer a comida mais deliciosa do dia. Se você nunca comeu aquela comida, o que, vai acontecer com você? Nossa, que comida gostosa e papapá. Eu tenho que vir nesse restaurante mais vezes. Aí você volta semana que vem. O êxtase já diminuiu. Nossa, mas que comida boa. Eu vou voltar aqui semana que vem. E aí você volta semana que vem. Nossa, que comida boa. Chegar um tempo, você vai comer. Você já não sente mais aquele êxtase. Porque não existe êxtase eterno. Então muita gente está confundindo casamento e busca no casamento, busca nas suas relações um êxtase eterno que só Deus pode dar. O êxtase eterno que você busca, só Deus pode te dar. E mais, não aqui nesta terra, somente no céu. Porque Deus aqui na terra te prometeu alegria, sim, mas com perseguições. Deus nesta terra te prometeu alegria, sim, mas com sofrimentos. Coragem, no mundo vocês terão aflições. Coragem, eu venci o mundo. Então, muitas vezes, Futonchin está denunciando algo que muitas relações estão vivendo. Demasiados maridos, demasiadas esposas e outras pessoas esperam que seus cônjuges lhes deem o que só Deus pode dar, êxtase eterno. Então, tá. Cuidado, então, para você não buscar no seu marido, na sua esposa, no seu amigo, na sua amiga, o que ele não pode te oferecer. Então vai ter dias que ele vai estar chateado, vai ter dias que ele está mal-humorado, vai ter dias que ele não dormiu bem, vai ter dias que ela não dormiu bem, vai ter dias que ela vai estar com problema de saúde, vai ter dias que ela vai estar com dor de cabeça, vai ter dias que ele vai estar com dor de barriga, vai ter dia que ele vai querer assistir o jogo dele quieto, vai ter dias que ela vai querer assistir a série dela quieta, vai ter dias que não existe êxtase todo dia. E se eu falasse para mim que sou padre, não existe êxtase todo dia em celebrar a missa, porque a minha primeira missa, nossa, eu lembro da minha primeira missa, meu Deus do céu, levantar aquela hóstia pela primeira vez, êxtase. Só que eu celebro missa 365 vezes por dia, por ano, no ano. Eu celebro missa todo dia e tem dias que celebro mais missas. Então não dá para Frei Gilson agora ter êxtase todo dia que eu celebro a missa. Eu entendo aquele mistério, eu entro naquele mistério, mas não existe êxtase todo dia. E porque não tem êxtase todo dia, o meu sacerdócio agora está chato? O meu sacerdócio agora não vale mais a pena? Não, simplesmente o amor precisa amadurecer. E amor não é só sentimento. Então tem muito casamento que acabou, não foi o amor, porque ainda um cuida do outro, ainda um é bom para o outro, não falta amor, não acabou o amor, talvez acabou o sentimento, o êxtase de todos os dias. E esse êxtase vai vir? Vai vir de tempo em tempo, como eu já falei, tem um preço a pagar por ele. O preço é o amor, o preço é a fidelidade. Então quando você faz o sacrifício por alguém, por exemplo, vocês estão fazendo sacrifício de 40 dias, não é isso? Não estamos fazendo o sacrifício de 40 dias? Pode escrever, quando chegar lá no 40º dia, você vai estar fazendo o quê? Você vai estar num êxtase que você não teve. Aliás, a gente teve o êxtase do primeiro dia. O êxtase de começar esses 40 dias. Uau, começamos os 40 dias. Depois, ó, rosário todo dia, meu filho, acaba o êxtase. Tem uma hora que já não tem mais êxtase. E a gente tem que seguir no nosso propósito. E vamos ter um êxtase que você não imagina. No 40º dia, a gente vai ter um êxtase. Então talvez no seu casamento você tenha êxtase na lua de mel, você teve um êxtase no primeiro ano de casado, você teve um êxtase quando fizeram aquela viagem juntos, e papapá, mas não tem êxtase todo dia, eterno, que nunca acaba. Tem casamento que não acabou o amor, tem casamento que só acabou o friozinho na barriga. Não, mas o meu marido, eu já não sinto mais nada por ele. Mas o marido dela é trabalhador, o marido dela cuida dela, o marido dela cuida dos filhos, e vice-versa, podia ser a mulher cuida dos filhos, a mulher trabalha, e não sei o quê, papapá e papapá. Mas eu já não sinto mais. Mas se dão bem, um ajuda o outro, um faz sacrifício pelo outro, mas não tem o êxtase de todos os dias, não tem o friozinho na barriga mais. E aí tem que tomar cuidado, porque às vezes aí acontece o quê? O marido acordou com dor de cabeça, a mulher também acordou, um dia ela acordou ruim, tal, tal, tal. E aí tem dias que a coisa não tá legal, porque, olha, eu queria falar, mas ele não tá bem. Eu queria falar, ela não está bem. E aí pode ficar ruim, né? Porque aí chega lá no trabalho, determinado homem me trata tão bem e me dá um friozinho na barriga. Determinada mulher me trata tão bem e dá um friozinho na barriga. Friozinho na barriga não é amor. Friozinho na barriga, como Fulton Sheen falou, primeiro fervor é falso fervor, seja no casamento, seja na religião. Em muitas relações, o que acabou não foi o amor. O que acabou foi a busca que a gente vive buscando, um prazer eterno, um prazer eterno, um êxtase eterno, que ele não pode te dar, ela não pode te dar. Então, vou fechar o assunto. O êxtase, o prazer que você busca na sua esposa, ela não tem para te dar, não adianta. E o que você está buscando no seu marido, no seu amigo, na sua amiga, eles não podem te dar. Não tem como dar prazer eterno, êxtase eterno. Isso só no céu. Quando você chegar lá, êxtase eterno. Contudo, se algum homem ou mulher pudessem fazer isso, aí Futushi fala, e se algum homem pudesse dar para uma mulher o êxtase eterno? E se uma mulher pudesse dar a um homem o êxtase eterno, então ele seria Deus. Temos razão em desejar o êxtase do amor. E o problema não é você desejar o êxtase do amor, mas se esperamos gozá-lo pela carne, que está apenas em peregrinação a Deus, preparemo-nos para a decepção. Você pode desejar esse êxtase eterno, esse êxtase do amor, mas se você busca isso no mundo, se você busca isso na sua mulher, no seu marido, no seu amigo, na sua amiga, prepare-se para a decepção. Frei, a ficha está caindo, então é por isso que eu me decepciono com meu marido. É. Talvez o que você busca nele, você não vai encontrar nele. Gente, aqui eu não estou falando de decepções. Frei, é triste ver meu marido porque ele está tão viciado, então ele chega em casa bêbado, isso me decepciona. Não, não estou falando desse tipo de decepção, porque você tá correta em se decepcionar com um homem que já está perdendo o seu juízo, está embriagando-se, está esquecendo da família.
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